0: apenas a proporcionalidade da pena de demissão, que foi afastada.
1: Justiça Federal mantém suspensão de associação indígena suspeita de desvios e apoio a garimpo ilegal no Pará.
2: A decisão acatou um pedido do Ministério Público Federal. Vanessa Pereira.
3: O MPF entrou com a ação após investigações apontarem irregularidades na associação, criada para defender os direitos dos povos caiapó. Entre os problemas estão a falta de prestação de contas, o uso indevido de recursos coletivos e o incentivo ao garimpo ilegal em terra indígena. A decisão mantém o bloqueio dos repasses mensais da Vale para a associação, que agora são depositados em uma conta judicial. O dinheiro fica protegido para a comunidade e poderá ser liberado pela justiça para atender necessidades urgentes da população indígena, como saúde e alimentação.
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1: Uma boa noite.
2: Um bom fim de semana e boas eleições.

0: os destaques de hoje do Jornal do Senado, que começa agora. Eleição deste domingo renovará 2/3 da composição do Senado Federal. Projeto prevê adaptação para atendimento de saúde digno a pessoas com obesidade. Senado pode acabar com limites de vagas para mulheres em concursos na área de segurança pública. Boa noite. Nas eleições deste ano, o eleitor vai escolher 6 representantes, em uma sequência que precisa ser observada na urna eletrônica. Para o Senado, serão 2 votos. O eleitor deve escolher 2 candidatos diferentes. Os detalhes com a repórter Yasmin Rodrigues.
1: Em 2026, cada eleitor vai votar 2 vezes para o Senado. Mas antes de chegar aos senadores, o eleitor precisa passar por outras escolhas na urna. E saber a ordem dos cargos e a quantidade de números de cada candidato ajuda a evitar erros na hora da votação. A jornalista do Senado, Esther Monteiro, explica a ordem e quantos dígitos devem ser digitados em cada escolha.
2: Primeiro é a vez do deputado federal, são 4 dígitos. Depois, deputado estadual ou distrital, 5 dígitos. E aí é que chega a vez do senador. São 2 votos, 2 nomes diferentes. E são 3 dígitos. E depois é que você vai votar para governador, 2 dígitos, e para presidente da República, 2 dígitos.
1: Também não é possível votar na legenda para senador. Como a eleição para o Senado é majoritária, o eleitor precisa escolher nominalmente 2 candidatos. Em uma eleição, cada estado e o Distrito Federal escolhem 1 senador. Na seguinte, 2. Neste ano, serão renovadas 54 cadeiras, o equivalente a 2/3 da casa. E os 2 votos para senador têm exatamente o mesmo peso.
0: 158 milhões de brasileiros vão às urnas neste domingo. O repórter Márcio Maturana traz mais números desta eleição e recomendações da Justiça Eleitoral.
3: Não se pode entrar na cabine eleitoral com celular ou outro objeto que possa registrar o voto. Esses aparelhos têm que ficar com os mesários, mas o presidente do Tribunal Superior Eleitoral, o ministro Cássio Nunes Marques, recomenda que se levem os números num pedaço de papel.
4: A colinha eleitoral de papel pode e deve ser usada para que eleitoras e eleitores anotem os números dos candidatos e possam votar com calma e certeza.
3: Estão cadastrados 158 milhões de eleitores em 5.571 municípios com mais de 517 mil sessões eleitorais, que se somam a 1.351 sessões eleitorais no exterior. 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

0: 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O Senado vai analisar um projeto de lei que obriga os estabelecimentos que prestam serviços público e privado de saúde a se adaptarem para garantir atendimento digno a pessoas com obesidade. Dados do Ministério da Saúde indicam que, em 2024, a proporção de adultos com obesidade no Distrito Federal e nas capitais de estado superou a marca de 25%. Repórter Alexandre Campos.
1: A ideia do projeto é garantir às pessoas com obesidade o acesso à saúde por meio de equipamentos e mobiliário compatíveis com suas especificidades. Macas, cadeiras de rodas, balanças, aparelhos de aferição de pressão arterial e máquinas usadas no diagnóstico por imagem devem ser dimensionados de modo que possam garantir o pronto atendimento dessa parcela da população. Ao afirmar que essa adaptação nos estabelecimentos garante o acesso aos serviços de saúde, a médica e autora do projeto, senadora doutora Dócia, do PSDB de Alagoas, citou algumas medidas que podem reduzir o número de casos de obesidade e suas complicações.
2: Conscientizarmos a nossa população que alimentação saudável, balanceada, exercícios físicos e manter a sua rotina de consultas médicas é de suma importância. Obviamente, também fazer o check-up, né? Uma vez por ano, ao menos. E na classe infantil é acompanhamento pediátrico.
1: Pelo texto, a assistência às pessoas com obesidade não deverá ser negada ou recusada caso no posto, unidade de saúde ou hospital não haja esse material disponível. A falta de equipamentos adequados também não pode representar qualquer constrangimento, exposição indevida, discriminação ou tratamento indigno.
0: O Senado pode acabar com o limite de vagas para o público feminino em concursos da área de segurança pública. A proposta, já aprovada na Comissão de Segurança Pública e que aguarda votação no plenário, ainda reserva pelo menos 20% das vagas nas polícias e corpos de bombeiros a mulheres. Repórter Bruno Lourenço.
3: O projeto de lei que proíbe a limitação de vagas para mulheres em concursos da área de segurança pública cria ainda a Política Nacional de Valorização das Mulheres para o setor. A proposta reserva também pelo menos 20% das vagas nos concursos públicos para as polícias e bombeiros para o público feminino. A relatora na Comissão de Segurança Pública, senadora Damares Alves, do Republicanos do Distrito Federal, defendeu as medidas.
4: O que queremos? Uma política de valorização da mulher lá na Polícia Militar, no Corpo de Bombeiro, na Polícia Civil.
3: A nova política, que será condição para o repasse de verbas do Fundo Nacional do Setor, estabelece igualdade de oportunidades entre mulheres e homens nas carreiras da segurança pública, fim da exclusividade ou preferência dessas atividades para homens, rejeição de práticas, atitudes e crenças discriminatórias e o enfrentamento do assédio e da violência contra mulheres no ambiente de trabalho.
0: Mulheres vítimas de violência doméstica e familiar em situação de vulnerabilidade social e econômica poderão ter acesso ao Auxílio Recomeço. A proposta é análise na Comissão de Assuntos Econômicos, determina que o benefício de até um salário mínimo será pago mensalmente pelo prazo de 6 meses, podendo ser prorrogado. Pelo projeto, o pagamento poderá ser acumulado com outros programas assistenciais. O custeio do auxílio poderá ser feito com verbas da União ou de fundos específicos de proteção às mulheres. Estados, Distrito Federal e municípios também poderão complementar os recursos. Na avaliação do autor da medida, senador Confúcio Moura, do MDB de Rondônia, a dependência financeira pode dificultar o rompimento da situação de violência sofrida pela mulher.
5: Grande parte das mulheres suportam a violência por causa do homem protetor, do homem que é um mantenedor da casa, mas tirando ela dali, levando para proteção, garantindo uma sustentação por 6 meses e capacitando essas mulheres com certeza.

0: certeza a coisa melhora.
1: Trabalhos técnicos de João Lira. O Jornal do Senado fica por aqui. Acompanhe agora as notícias do Tribunal de Contas da União e da Câmara dos Deputados. Boa noite e bom fim de semana.
2: Minuto do TCU.
3: O Tribunal de Contas da União fiscalizou a execução das obras da BR-230 na Paraíba após reclamações da população sobre as condições da rodovia. A auditoria analisou o trecho de 30 quilômetros. O contrato ultrapassou 560 milhões de reais e a obra avançou apenas 32% em 9 anos. O TCU também identificou risco de paralisação por falta de recursos, problemas ambientais e questões contratuais. Na sessão plenária que analisou o processo, o ministro relator Walton Alencar comentou os impactos da situação.
4: O resultado é uma rodovia em obras há muitos anos, com desvios, insegurança viária e prejuízos à mobilidade e à economia da região.
3: Para 2026, estão previstos apenas 12 milhões de reais, sendo que mais de 300 milhões ainda precisam ser executados. Saiba mais em tcu.gov.br.
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5: Discriminação contra pessoas com deficiência nas escolas terá pena maior.
6: Pais de recém-nascidos devem receber treinamento antes da alta hospitalar.
5: Projeto de lei autoriza a instalação de suportes para bicicletas em ônibus.
6: Boa noite. Avança na Câmara a proposta que prevê a instalação de suportes para bicicletas em ônibus. A repórter Silvia Munhato tem mais detalhes.
7: A Comissão de Viação e Transportes da Câmara dos Deputados aprovou o projeto que autoriza a instalação de suportes para o transporte de bicicletas na parte externa ou no interior de ônibus e micro-ônibus. O texto permite a instalação dos suportes nos transportes urbano e rural, cabendo aos estados e municípios definir o percentual mínimo da frota que deve contar com equipamento. A relatora, deputada Leda Borges, do Republicanos de Goiás, explicou que os suportes deverão ser aprovados por órgão ou entidade de metrologia legal, assegurando que a implementação da medida observe critérios de segurança e adequação técnica dos veículos. A proposta que autoriza a instalação de suportes para o transporte de bicicletas na parte externa ou no interior dos ônibus será analisada agora pela Comissão de Constituição e Justiça. Da Rádio Câmara de Brasília, Silvia Munhato.
2: Transportes.
5: Rodrigo de Castro, do União de Minas Gerais, apoia projeto que dispensa até 2032 a cobrança do adicional ao frete para a renovação da marinha mercante em transportes destinados às regiões Norte e Nordeste. O benefício vale para operações de cabotagem, navegação fluvial e lacustre.
6: Rodrigo de Castro considera que a prorrogação pode reduzir os custos de transporte nessas regiões, já que o adicional é cobrado sobre o frete marítimo.
5: Gutenberg Reis, do MDB do Rio de Janeiro, apresentou o projeto que autoriza o Instituto Cultural Marinha Mercante a instituir 14 medalhas e ordens honoríficas. A proposta busca valorizar contribuições para áreas como transporte, segurança da navegação e economia do mar.
6: O deputado ressalta a importância estratégica da Marinha Mercante no desenvolvimento econômico, logístico e energético do Brasil. Gutenberg Reis reitera que o reconhecimento de profissionais que contribuem para o crescimento sustentável do setor pode fortalecer a cultura marítima.
2: Economia.
5: A Câmara analisa proposta de emenda à Constituição que permite que estados e municípios concedam créditos do imposto sobre bens e serviços para doadores e patrocinadores de projetos culturais e esportivos. Na visão de Luiz Fernando Faria, do União de Minas Gerais, a medida preserva o financiamento desses setores após a reforma tributária.
6: O texto estabelece que o comitê gestor do IBS vai definir critérios para a liberação dos incentivos sem comprometer a arrecadação dos entes federados. Luiz Fernando Faria ressalta que o apoio tributário à cultura e ao esporte é fundamental para movimentar a economia criativa.
5: Stefano Aguiar, do PSD de Minas Gerais, defende a ampliação da imunidade tributária para entidades esportivas sem fins lucrativos. Proposta sobre o tema em análise

0: na Câmara é que para essas organizações, as instituições de educação e assistência social impedindo a cobrança de impostos sobre patrimônio, renda e serviços.
1: A medida reduz os custos dessas entidades e fortalece atividades esportivas voltadas à inclusão social, à formação de atletas, à educação e à promoção da saúde. Stefano Aguiar explica que a medida alcança organizações ligadas aos movimentos olímpico, paralímpico, clubístico e educacional.
0: A Câmara aprovou e enviou ao Senado o projeto que estabelece diretrizes para a política industrial, tecnológica e de comércio exterior do país. Antônio Doido, do MDB do Pará, apoia a matéria que prevê, entre outros pontos, metas para ampliar a produção, gerar empregos e reduzir desigualdades regionais.
1: Antônio Doido esclarece que o governo federal deverá apresentar essa política ao Congresso no primeiro ano de cada mandato presidencial. A proposta também determina a prestação de contas anual sobre o cumprimento das metas e os resultados das medidas adotadas.
0: Afonso Florence, do PT da Bahia, sugere a criação do Registro Nacional de Beneficiários Finais sob gestão da Receita Federal. A proposta obriga a identificação das pessoas físicas que realmente controlam ou lucram com empresas e fundos de investimento no país.
1: De acordo com Afonso Florence, o objetivo é acabar com o uso de laranjas em empresas de fachada. A medida, na avaliação do parlamentar, integra cadastros públicos para combater a lavagem de dinheiro, a sonegação fiscal e a infiltração do crime organizado na economia.
2: Educação.
0: A Comissão de Educação aprovou uma proposta que prevê punição mais rigorosa para quem discriminar pessoas com deficiência nas escolas. A reportagem é de Agui Pontes.
3: A Comissão de Educação da Câmara dos Deputados aprovou uma proposta que pune com mais rigor atos discriminatórios contra crianças nas escolas públicas e privadas. O projeto da deputada Samia Bonfim, do PSOL de São Paulo, prevê multa de 3 a 20 salários mínimos para o profissional envolvido. Segundo a relatora, a deputada Fernanda Melchiona, do PSOL do Rio Grande do Sul, a proposta se concentra principalmente em dar um nome para os tipos de violência e discriminação que uma criança, adulto ou adolescente com deficiência pode sofrer em um ambiente escolar. Eles seriam dificultar a matrícula, impedir ou inviabilizar a permanência na escola, excluir o aluno das atividades de lazer e cultura, negar profissional de apoio capacitado para atendimento da criança ou adolescente, negar a adaptação do currículo, isso além das demais formas de discriminação previstas no Estatuto da Pessoa com Deficiência. Práticas de bullying e de abuso de autoridade também seriam punidas, segundo o texto aprovado. Pela Constituição, as escolas públicas ou privadas já são obrigadas a se adaptar às necessidades do estudante. No entanto, segundo Fernanda Melchiona, isso não impediu que famílias enfrentassem entraves para ter e manter acesso à educação para pessoas com deficiência.
4: A gente recebe esse relato de negativa de matrículas, a gente recebe o relato de falta de pessoal capacitado, a gente recebe o relato de exclusão desse aluno nas atividades ou aluna nas atividades de cultura e lazer. Então, esses temas são claramente discriminatórios.
3: Segundo a proposta, outro ato previsto é a obrigatoriedade de formação continuada de professores e de equipes de suporte para receber estudantes com deficiência. A proposta está agora na Comissão de Finanças e Tributação. Deve seguir depois para a Comissão de Constituição e Justiça. Da Rádio Câmara de Brasília, Agui Pontes.
2: Segurança Pública.
1: O projeto de Átila Lira, do PP do Piauí, tipifica como crime o descumprimento de medidas cautelares alternativas à prisão. O texto pune com reclusão de 2 a 5 anos o infrator que, por exemplo, romper a tornozeleira eletrônica ou descumprir horários de recolhimento.
0: Átila Lira argumenta que a legislação atual deixa as forças de segurança sem respaldo para prender em flagrante quem desrespeita ordens judiciais. Ele argumenta que a criação de um crime autônomo garante a prisão imediata e fortalece a eficácia das decisões da justiça.
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1: Saúde.
2: A Câmara analisa projeto que prevê treinamento de primeiros socorros para pais de recém-nascidos antes da alta hospitalar. O objetivo é evitar a morte de crianças, especialmente por engasgo, como informa o repórter Luiz Cláudio Canuto.
3: A Comissão de Saúde da Câmara dos Deputados aprovou o projeto que determina treinamento de primeiros socorros para pais ou responsáveis de recém-nascidos antes da alta hospitalar. O texto inclui no Estatuto da Criança e do Adolescente a obrigatoriedade de hospitais oferecerem orientação e treinamento para isso, com ênfase em manobras para desobstrução das vias aéreas. O texto original da deputada Camila Jara, do PT do Mato Grosso do Sul, obrigava o oferecimento de treinamento antes da alta. A relatora, deputada Marussa Boldrin, do Republicanos de Goiás, dispensa a obrigação se os pais ou responsáveis tiverem sido capacitados para isso no pré-natal. O deputado Padre João, do PT de Minas Gerais, leu o parecer na Comissão de Saúde no lugar da relatora e afirma que pequenos objetos podem ser fatais.
4: O engasgo, né? Popularmente o engasgo, que é essa obstrução das vias respiratórias, até por aleitamento, sobretudo mamadeira ou bico, ou pequenos alimentos. Os dados que só em 2024 tivemos 300 óbitos de crianças. E olha que com treinamento você salva essa vida. Isso aconteceu comigo recente, numa reunião, uma pessoa adulta, ao alimentar, estava na mesa do refeitório, engasgou com o alimento. Teve um colega que era também devidamente capacitado, salvou a pessoa. Quando ela torna obrigatório, é o momento que os pais estão empolgados com a criança, estão muito propícios a acolher esta formação e que de fato, como vimos, salva vida.
3: Há cerca de 300 mortes de crianças com menos de um ano no país em 2024 por engasgo, são dados do Ministério da Saúde. A orientação é uma medida de proteção à vida e à saúde das crianças nos primeiros meses de vida, na opinião da relatora Marussa Boldrin. A proposta que determina treinamentos de primeiros socorros para pais ou responsáveis de recém-nascidos antes da alta hospitalar ainda precisa passar pelas comissões de Previdência, Assistência Social, Infância, Adolescência e Família e de Constituição e Justiça. Para virar lei, precisa ser aprovada pela Câmara e pelo Senado. Da Rádio Câmara de Brasília, Luiz Cláudio Canuto.
1: Agricultura.
2: Do PL do Rio Grande do Sul é contrário à portaria do Ministério da Agricultura que estabelece novas regras para a classificação e comercialização de morangos. Na visão do parlamentar, as exigências aumentam a burocracia e os custos para os produtores.
5: Marcelo Moraes argumenta que as regras podem provocar a rejeição de lotes e prejuízos, principalmente para pequenos e médios produtores. O deputado também alerta para possíveis impactos na oferta de morangos e nos preços ao consumidor.
2: André Abdon, do PP do Amapá, apoia projeto que suspende decreto do governo federal responsável por ampliar a estação ecológica de Taiamã, localizada nos municípios de Cáceres e Poconé, em Mato Grosso. Com a mudança, a unidade de conservação passou a ter cerca de 68 mil hectares.
5: André Abdon considera que a ampliação precisa ser revista diante dos impactos sobre propriedades rurais e atividades de pecuaristas e pescadores. A justificativa do projeto também questiona o processo de consulta pública realizado antes da edição do decreto do Executivo.
1: Previdência.
2: Aline Gurgel, do União do Amapá, defende o projeto que regulamenta a aposentadoria especial dos agentes comunitários de saúde e dos agentes de combate às endemias. A proposta prevê aposentadoria a partir dos 50 anos para mulheres e 52 para homens, com pelo menos 20 anos de atividade na função.
5: O projeto também permite a aposentadoria com 15 anos de atuação como agente, somados a 10 anos de contribuição em outra atividade. Aline Gurgel lembra ainda que a proposta garante que o benefício seja integral e tenha os mesmos reajustes dos salários dos profissionais que estão na

0: alternativa.
1: Trabalho.
2: A Comissão de Constituição e Justiça aprovou uma proposta que integra servidores de ex-territórios à União. A repórter Paula Bittar acompanhou a votação.
3: A Comissão de Constituição e Justiça da Câmara aprovou uma proposta que permite que agentes públicos dos ex-territórios do Amapá, de Rondônia e de Roraima optem por receber remuneração da União. A medida alcança servidores da ativa e aposentados. Para ter esse direito, o agente público deverá ter trabalhado no território ou mantido vínculo com a administração pública local até 10 anos após a transformação do território em estado. A proposta também pode aumentar a remuneração de algumas categorias, como policiais e bombeiros militares. De acordo com o relator na CCJ, deputado Acácio Favacho, do MDB do Amapá, o texto mostra-se compatível com os princípios constitucionais que asseguram segurança jurídica, tratamento isonômico entre servidores públicos e valorização do serviço público.
4: A ampliação do período de enquadramento para os 10 primeiros anos de criação dos estados mostra-se compatível com própria lógica da Constituição de transição administrativa adotada pela União no processo de consolidação federativa dessas unidades federadas.
3: Rondônia foi transformada em estado em 1981. A União pagou a folha salarial local durante 10 anos após essa mudança. Amapá e Roraima foram transformados em estados pela Constituição de 1988. Nesses casos, o período de transição foi de apenas 5 anos. Poderão integrar o quadro em extinção da União, servidores públicos federais e municipais e policiais que trabalhavam nos ex-territórios até a transformação em estado. Servidores admitidos pelo Amapá e por Roraima até outubro de 1998, servidores admitidos por Rondônia até dezembro de 1991 e pessoas que mantiveram relação de trabalho efetiva ou não com a administração pública dos ex-territórios, estados ou municípios. O agente público deverá ser enquadrado no cargo ou emprego de origem ou em outro equivalente. Nos casos de desvio de função, o enquadramento poderá ocorrer em cargo equivalente às atividades efetivamente exercidas. Para isso, a pessoa deverá comprovar a escolaridade ou a habilitação exigida à época. O texto também garante o pagamento das gratificações e outros valores relacionados ao cargo ou emprego em que o servidor for enquadrado. Os servidores continuarão trabalhando para os estados ou municípios até serem aproveitados por um órgão federal. Nesse período, o estado ou município não terá custo com essa cessão. A proposta estabelece que soldos adicionais, benefícios, indenizações, vantagens e demais direitos remuneratórios dos policiais e bombeiros militares dos ex-territórios do Amapá, de Roraima e de Rondônia, incorporados ao quadro em extinção da União, não poderão ser inferiores aos pagos aos policiais e bombeiros militares do Distrito Federal. Essa regra vale para militares da ativa, reformados, da reserva remunerada e pensionistas. O deputado Dorinaldo Malafaia, do PDT do Amapá, considerou que a proposta retira servidores de um limbo jurídico.
5: A transição que se fez de território para estado, infelizmente, não cumpriu um papel importante que foi valorizar e acolher esses servidores do ex-território que ficaram no limbo jurídico, que ficaram para trás, que tiveram perdas sociais, econômicas e que, portanto, essa emenda parlamentar, ela possibilita essa correção.
3: A deputada Silvia Cristina, do PP de Rondônia, também defendeu que a PEC faz justiça.
6: Nós não falamos simplesmente de uma questão administrativa ou remuneratória. Nós estamos falando de uma história de reconhecimento e, acima de tudo, de justiça. Nós estamos falando de homens e mulheres, trabalhadores, que trabalharam para uma construção de todos esses estados, que prestaram serviços políticos justamente durante um período de profunda transformação institucional, quando deixamos de ser território federal e passamos à condição de estado.
3: A análise da admissibilidade pela CCJ é apenas o primeiro passo na Câmara. Agora, a proposta ainda precisa passar por uma comissão especial e pelo plenário em dois turnos de votação. Como veio do Senado, caso não seja modificada pelos deputados, segue então a promulgação. Da Rádio Câmara de Brasília, Paula Bittar.
7: A falta de profissionais qualificados em pequenos municípios motivou a apresentação de projeto de Emidinho Madeira, do PL de Minas Gerais. A proposta permite, em situações excepcionais, que servidores públicos sejam pagos com recursos de parcerias firmadas com organizações da sociedade civil.
2: O projeto exige que não haja conflito de

0: horários entre as atribuições do cargo público e as atividades desempenhadas no âmbito da parceria. Emidinho Madeira avalia que a proibição atual dificulta a execução de serviços de saúde, educação e assistência em cidades com pouca mão de obra especializada.
1: A formalização e o incentivo à garimpagem artesanal no Médio Jequitinhonha, em Minas Gerais, é o objetivo de projeto de Gilberto Abramo, do Republicanos. A ideia é priorizar os donos de terras e as cooperativas da região na hora de pedir a autorização para garimpar em terrenos pequenos de até 15 hectares.
0: Gilberto Abramo entende que desburocratizar a regularização é essencial para movimentar a economia e tirar trabalhadores da informalidade. Segundo ele, a medida exige respeito às questões ambientais, promovendo a recuperação de terrenos degradados e o uso de técnicas mais sustentáveis.
1: Termina agora o Jornal Câmara dos Deputados, produzido pela Rádio Câmara, com trabalhos técnicos de Wellington Teles e apresentação de Val Monteiro e Luciana Vieira. Uma boa noite para você.
0: A Voz do Brasil volta na segunda-feira. Boa noite e bom fim de semana.
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Sebastião. 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

Nos ouve em qualquer parte do Brasil e do mundo, através da internet, pelo nosso aplicativo, nosso app, Rádio Mampituba FM. Para quem nos ouve através da plataforma, né, da nossa plataforma, o site, né, www.mampitubafm.com. Pois bem, seja tu nos ouvindo aí pelas ondas do rádio ou pela internet. Sextou, né, tchê? É, e vamos te desejando aí uma boa noite. Desde já, desejando aí um bom final de semana. Que possas cumprir com o teu direito. Direito e dever, né? De ir às urnas no domingo aí. É, seja quem for o teu candidato, né? Que possas ir às urnas e escolher aí, né? A melhor opção aí. É para que o nosso país, né, esteja aí em boas mãos. Não é fácil, mas é isso aí, né? Temos que lutar por um país melhor, né? Bom, são 21h38. Com 14 graus de temperatura, probabilidade de chuva continua na casa dos 10%, umidade relativa do ar em 77% e ventos de 10 quilômetros por hora. Bom, então vamos começando aqui a nossa festa fandangueira, que além do atendimento aqui aos amigos que interagem conosco, apareçam aí aqui na nossa barra de rolagem, né? No 48-3533-2000. E é claro, alguns retardatários aí que não conseguimos atender lá no Chimarrando. Vamos que vamos, né? Como, por exemplo, a dona Eleonita lá de Nova Veneza, que pediu uma dos serranos, e, inclusive para homenagear aí o seu sobrinho, João Vitor Ferreira da Silva, né? Que esteve aniversariando ontem. Ela sugeriu uma dos serranos, que eu já escolhi. E que eu coloco aqui também na carona de quem aqui do... Acho que foi o Santo que pediu o Sérgio Reis, né? Nosso amigo Santolino que pediu o Sérgio Reis. Bom, não vai ser exatamente a música que tu pediu, Santo, mas nessa dos serranos tem a participação do Sérgio Reis. Então, vais ouvir o Sérgio Reis. Não vais ouvir a panela velha, mas vais ouvir o Sérgio Reis cantando com os serranos. Tá bom, no Santo? Um grande abraço. O Santo, inclusive, tá procurando cambicho aí, né? Diz que tá querendo encontrar aí uma amizade ou a cara metade, né? Acho que ele quer mesmo é a cara metade. Então, vamos lá. Se alguma se acha apta a ser aí uma... Quem sabe uma... Não, né, que não seja a cara mesa, porque se não for a cara metade, que seja uma boa amizade aí pro amigo Santolino lá de Santa Rosa do Sul, lá do comunidade de Novo Horizonte. Vamos lá, vamos ver quem mais aqui.

0: A Tia Arranja lá de Praia Grande também tá ligada. Alô, Tia Arranja, boa noite. É sexta-feira, né, Tia Arranja? É, também tem homenagem aí na hora do aniversariante pra filha da Silva, da Silvia. É a Silvia aqui de Sombrio, né? Homenageando a sua filha, a Gessiana da Silva Apolinário, que está aniversariando hoje, também será homenageada. Então, já dizendo, se tiveres alguém para homenagear, registre aí o nome deste ou desta aniversariante com o nome completo e cidade, né? Vamos lá, vamos ver quem mais aqui, quem mais mandou o seu chasque.
1: Boa noite novamente, Caio Santos. Toca, por favor, Terra do Nego Jada, sexta-feira, sextou. E hoje nem a Areia Seca do Funcho apareceu ainda, né? O dia inteiro. E nem o Areia Seca do Gibanana também. Um abraço, Chacal.
0: Muito bem, Chacal. É, estão os parceiros, amigos aí estão desaparecidos, né? Vamos lá, quem mais mandou alô?
2: Uma boa noite, um bom fim de semana. Me manda uma música. Um ótimo fim de semana.
0: Muito bem, dona Ana Maria. É, dona Ana Maria, lá nas bandas de Criciúma. Um abraço, dona Ana Maria. Uma boa noite e um bom final de semana aí também, né? Então tá bueno, aproveitem, porque agora com as caixas comerciais bem mais suave, bem mais amena, né? Então temos tempo aí pra rodar o que tiver que ser rodado, né? Então vamos lá, vamos que vamos. E lembrando, né? Lembrando, na nossa festa fandangueira, além do atendimento aqui, temos o nosso informativo esportivo, daqui a pouco mais, né? Ali pelas 22h20, por aí. 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É, e ali entre 22h45, depois das 22h45, né? A nossa hora do aniversariante, para homenagearmos os aniversariantes registrados aí, neste 2 de outubro de 2026. Então, caso tenhas alguém, registre aí, como já falamos anteriormente. E hoje, sexta-feira, é dia de sorteios, né? Dois sorteios aí de almoços do restaurante São Cristóvão. Dois almoços por sorteio. É, sorteio para aniversariante só aqui de Sombrio. E para no sorteio geral, né? E é claro, depois, para fechar aí a nossa semana muito bem, o especial Feras da Música Gaúcha, hoje trazendo o cantor Ernesto Nunes para brilhantar aí com os seus sucessos o 39º especial do ano. Vamos lá, vamos que vamos. 21h46, Os Serranos.
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Vitelinho. Muito bem, e o cutelinho aqui pra dona Ilse, que estava de viagem aí de Criciúma pra Três Coqueiros, São João do Sul, né? Visitar o amor. Indo visitar o amor. Então tá bom, valeu dona Ilse e o seu peão aí, né? Bom, o que mais? Delcio Tavares e o Mate de Esperança.

0: pra dona Ana Maria lá em Criciúma. Valeu, dona Ana Maria, um abraço, uma boa noite aí pra amiga e a família. O Wilson Paim, a Rosa e o Beija-Flor, é pra tia Reja, lá nas bandas de Praia Grande. Também ligada conosco aí nesta noite de sexta-feira. Até mais, Ricardo Porto, roubei a fazendeira. Pra dona Edith lá em Chapecó. Bom fim de semana aí, dona Edith, aí nas bandas do Oeste Catarinense, né? Capitão Faustino, com a participação especial da dupla César Oliveira e Rogério Melo, o enterro do Nego Giada, é essa pro Chacal, que já deve estar na Praia Real. Rodei também o Paulinho Reis e o Davi Menezes Júnior, repartindo a taricama. Quem foi o Edson Espanhol que pediu? Acho que foi, deixa eu conferir aqui.
1: Ô Caio Santos, eu queria pedir a música Repartida Taricama pro...
0: Ah, muito bem, foi ele mesmo, né? Edson Espanhol. Pra quem o Edson mandou pra alguém aí? Deixa eu ver pra quem foi aqui.
1: Taricama pra oferecer principalmente pro meu amigo Garrão, pro Paulinho, pro compadre Antônio, pra minha cunhada, pra Marilda, pro meu irmão, pro Jorge, pra vocês aí da rádio, meu irmão. Um abraço, tudo de bom?
0: Muito bem, foi pro monte de gente aí, né? No pedido aí do Jusemar Espanhol lá de Sara. Toquei o Walter Moraes já na ausência de uma sugerida aqui pelo amigo Medina, aqui no Balneário Gaivota. Ele me pediu, eu reconheço que sou grosso, se não me engano, né? Toquei outra do Gildo, na voz do Walter Moraes. Saudades dos Pagos. Tá bueno, Medina? Um abraço, boa noite aí. E abrimos com os Serranos, nossa vaneira, uma participação especial do Sérgio Reis, pra Eleonita lá em Nova Veneza. E também pro amigo Santolino, que queria ouvir a voz do Sérgio Reis. Então aí está, ele cantou aí com os Serranos, né? Só que a nossa vaneira. Muito bem, valeu, amigo Santo, Santa Rosa do Sul. Vamos nós aqui na nossa festa fandangueira. 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Vamos lá, vamos conferir quem mais mandou o seu alô aqui antes do nosso papo de futebol, nosso informativo esportivo. Vamos lá, vamos ver quem mandou alô aqui. A Silvia diz o seguinte: a Ivonete Silva Almeida tá mandando música aí pra Gessiana, né? Pra Gessiana, que está aniversariando hoje, né? É a tia da Gessiana, né? A Ivonete Silva. Então tá bom, vai na sequência aí, né? Vai na sequência aí depois do nosso papo de futebol. Fiquei devendo uma aqui pro amigo Paulo do Carvão, que aquele sugeriu aqui, eu não tenho mais aqui na programação, né? Mentira desses loucos, essa eu não tenho mais aqui na programação, ô Paulo. Bom, mas querendo pedir alguma aí, fique à vontade, né? Vamos lá, quem mais mandou alô? Vamos conferir.
2: Boa noite, meu amigo Caio. Como é que

0: ainda aqui na frente do borralho, o galpão velho, descansando o pelo velho, que não dá, como tu diz, né? Cachorro não leva gaveta, meu amigo. Então, temos que aproveitar a vida, cada dia que passa, da melhor forma, né, meu amigo? Mas eu cheguei, rapaz, e tava escutando, disse, mas o nosso amigo lá é um cara diplomata, né? Um cara estudado. Tem até o curso de magistrado, né, tia? Porque tá na de locutor, porque tu gosta realmente, mas eu não sabia que tu fazia casamento. Eu escutei, a mulher velha tava dando risada, porque tu já tá arrumando casório aí.
1: Eu
0: digo, rapaz do céu, olha, o homem ajuda os peão mesmo, né? Mas é como dizia o meu finado pai, ó, só vou falar porque a mulher não tá perto, como os outros, espero que ela não escute, mas meu finado pai que dizia, meu filho, vai pegar fraqueza. O bicho era medonho, rapaz, tu não tem ideia. O bicho velho, chegava no final de semana, chegava até com aquelas olheiras. Mas é brincadeira, meu amigo. Cada um procura da forma que pode com os outros, né? Mas a vida é assim. Ninguém nasceu pra ficar, morrer sozinho com os outros. A gente tem que ter uma alma, pelo menos, uma escora do lado. Tá bom, meu amigo? Mas bota aí pra mim, a veterinária e o peão. Mas bota com a versão do Tcheloqueiro pra nós aí. E um forte abraço para os nossos ouvintes aí. Desculpa a brincadeira, como os outros. Mas nós temos aí, é como tu tá aí dia a dia para alegrar. E é a mesma coisa que a gente fala. A gente brinca para poder alegrar o pessoal. Aí tu bota essa música aí, pode ser que toque no coração desses solteiros que estão aí, né? Que eu já passou meu tempo, como os outros. Mas, como diz o ditado, ele seja feliz, que encontre as pretendentes com os outros. Tá bom, meu amigo? Certo. Faz um forte abraço e fica com Deus. Eu estava esquecendo, meu amigo. Aí tu manda um, que geralmente não dá. Não dá tempo até dar, porque é onde eu tô, mas geralmente quando eu chego no rancho, já não dá tempo de falar com ele. Mas faz um forte abraço pro nosso conterrâneo lá, o da carreta, que é um índio que veio pra cá também, faz menos tempo que eu, como eu, há pouco tempo eu falei com ele, mas é cria de lá da nossa região também. Ele deve saber. Sou cria ali do entre Rosário e Campo Seco, na família do Ribeiro, que era o meu finado pai lá do Campo Seco, naquelas estâncias ali. Ele deve conhecer. Ele era guri, ele deve ter, acho que talvez mais novo que eu. Mas ele sabe que lá quando saía esses bailes, eu vou te dizer uma coisa, rapaz, só parava o baile para jogar uma aguinha no salão e seguir o baile de novo. Mas vai um forte abraço pra ele, que é um outro rapaz também que alegra nossos dia a dia aí. É um rapaz 100%. Tá bom, meu amigo? Manda um abraço de 3:30 pra ele aí. Certo?
1: Muito bem, o Alexandro. Então tá bueno. Na verdade, eu não sou o santo casamenteiro. O Alexandre, é que às vezes um ou outro tá meio, né? Tá meio necessitado. E quem não necessita, né? Aí liga pra cá e sugestiona, né? Que quer encontrar um achego. Um cambicho, como foi no caso do amigo Santo. O outro também é o amigo Medina, lá aqui do Balneário Gaivota. É isso, né? Mas tá bueno, eu só não sei se eu vou encontrar a que tu sugeriu aí com o Tcheloqueiro. Deixa eu depois ver aqui, né, qual é a veterinária, alguma coisa que tu falou aí, né? Mas com o Tcheloqueiro, acho que eu não tenho aqui, né? Muito bem, vamos lá, vamos em frente aqui. Já o seu Basílio, é o seu Basílio lá de Uruçanga, diz ele, boa noite, Caio. Vamos ouvir aí Andanças com os Serranos. Obrigado, um abraço. Então tá bom, valeu, seu Basílio.

Bom, mas agora é hora de conferirmos aqui o nosso informativo esportivo. 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Vamos lá, vamos conferir aqui, começando pela... Aliás, hoje também tem, aliás, esse final de semana aí também tem jogo da Série A, né? Tem jogos aí atrasados da Série A. Mas a Série B começou ontem aí a rodada, a 31ª rodada. E os resultados são os seguintes. É, o primeiro jogo aí na Arena Sicredi, o Atlético foi derrotado pelo Sport Recife por 2-1. No Jorge Ismael de Biasi, ainda ontem também o Novo Horizontino goleou o Goiás por 3-0, né? Bom, já nesta sexta-feira, tivemos aí no estádio 1º de maio, São Bernardo vencendo por 3-1 o CRB. No Heriberto Wilson, na Arena VGD, né? Arena lá do Londrina, lá no Paraná. É, o Tigre venceu, né? Venceu por 2-0 aí, uma boa vitória aí. Deixa eu ver se já encerrou, para concluir melhor aqui a informação. É, tá nos acréscimos aí do segundo tempo, e o Tigre com o Yuri Tanque, que fez dois gols aí do Tigre, né? Vai vencendo, o jogo está em andamento ainda, na finaleira aí, né? Tá no final. É, com essa vitória aí parcial, o Criciúma vai retornando aí para os quatro primeiros aí. É o quarto colocado neste momento. É claro, a rodada está em andamento. Quem também está vencendo, o jogo está em andamento também, né? Aos 38 minutos aí do segundo tempo, o Juventude vai metendo 3-0 aí no Operário do Paraná e vai retornando à liderança com esse resultado aí, né? Tá uma briga boa aqui na Série B, né? Juventude, que caiu, assim como o Criciúma também deu uma decaída, mas agora Juventude se recuperando aí com esta vitória de 2-0 aí. É claro, como eu já falei, vitória parcial, pois o jogo está em andamento, está aos 38 minutos do segundo tempo. Mas vai vencendo bem aí o Operário, né? Outro jogo que está em andamento entre Fortaleza e Náutico. É, o jogo está no intervalo, está empatado em 1-1 aí, né? Tá, ó, um empate em 1-1 lá no Castelão entre Fortaleza e Náutico. Resultado parcial aí do primeiro tempo. Muito bem, mas amanhã temos mais jogos aí pela Série B do Campeonato Brasileiro, na Ressacada, às 11 da manhã. Avaí e Ceará. Na Ressacada, né? Jogo das 11 horas. No mais tarde, às 16 horas, no Antônio Ascioli, o Atlético Goianiense recebe o América Mineiro. Na Arena Pantanal, às 17 horas, Cuiabá e Ponte Preta. E fechando a rodada, às 18h30 deste sábado, né? Na Arena Niknet Santa Cruz, Botafogo e Vila Nova. Aí o Vila Nova, se vencer fora de casa, deve retornar à liderança, né? Se somar 3 pontos,

torna a liderança, vai ficar um ponto a mais aí que o vai chegar aos 57 e o Juventude nesse momento é o líder com 56. Muito bem, agora sim, Série A do Campeonato Brasileiro está retornando nesse sábado, mas com rodada atrasada, né? Da vigésima, jogos da 21ª rodada. É, no Morumbi, o Santos recebe o arquirrival São Paulo, o São Paulo recebe o Santos, clássico Sansão, né? É, São Paulo e Santos aí às 20 horas, de hoje, então já aconteceu o jogo, né? Vamos ver como é que ficou aqui. É, o Santos vira sobre o São Paulo com dois gols de Gabigol e vence a quinta seguida no Brasileirão. Pois olha, o Santos com as contratações que fez aí por último, né? Grandes contratações aí. Acredito que o Santos foi o que realmente deu um salto aí. Deu um salto não só na pontuação, mas também nas suas contratações aí. Acho que foi o que melhor contratou aí. Nesse segundo semestre, né? E acho que o Santos vai começar a incomodar os líderes. O Santos neste momento é o oitavo colocado, pelo menos está aqui na tabela na oitava colocação. E melhorou muito, né? Tanto é que venceu a quinta seguida, né? Muito bem, amanhã também, esse jogo aqui já aconteceu então, né? Com a vitória aí do Santos para cima do São Paulo, na casa do São Paulo, no Morumbis. Amanhã às 18h30 na Arena MRV, mais um jogo atrasado aí entre Atlético Mineiro e Bragantino, jogo das 18h30. Muito bem, é isso. Eram essas aí as nossas informações no nosso Papo de Futebol para esta sexta-feira, que tem um oferecimento de tintas Luxton.

Los Serranos. Andanças Serranas. Muito bem pro seu Basílio lá em Uruçanga, né? Então tá bom, atendido aí seu Basílio. O Portal Gaúcho substituindo a sugerida aí pelo amigo Alexandro, que eu sei que ele gosta também, essa traz recordações aí, né? Na ausência da sugerida por ele, né? Que eu acabei não encontrando aqui.

O Xeloquedo, é o Xeloquedo, Sorriso Perfeito. É essa pra aniversariante da dona Silvia, né? É no pedido aí da dona Ivonete Silva, homenageando aí a sobrinha Gessiana, que já será homenageada aqui na nossa hora do aniversariante, né? Vamos lá então, são 23h53. Vamos chegando então para nossa hora do aniversariante, hora de homenagearmos quem está colhendo mais uma abóbora na lavoura da vida. No caso deles, né? No caso delas, colhendo mais uma rosa no jardim da existência. É, então já começamos aqui pela Gessiana da Silva, né? Sendo homenageada aí então pela mãe, dona Silvia aqui de Sombrio. E também pela sua tia, dona Ivonete Silva Almeida. Então parabéns aí, Gessiana Apolinário aqui de Sombrio, completando o aniversário aí nesta data, neste 2 de outubro. Bom, já o João Vitor, é o João Vitor Ferreira da Silva, aniversariante da Eleonita lá de Nova Veneza, é, homenageando o sobrinho aí, que completou o aniversário ontem, dia 1º, né? Então, também recebendo os fogos aqui, antes tarde do que nunca, né? Parabéns aí pro João Vitor Ferreira da Silva. É, e homenageando os demais aniversariantes, até porque é sexta-feira, então a gente aproveita também para homenagear. É, como não temos o programa no sábado e domingo, então homenageamos aqui também os aniversariantes de 3 e 4. É, aniversariantes de sábado e domingo, parabéns para quem, antecipando aqui os parabéns para quem estará aniversariando aí nessas datas, 13 e 4, né? Parabéns para todos, sintam-se aí abraçados aqui na nossa hora do aniversariante, homenageando a todos. Com o Gaúcho Pachola e o Parabéns, Compadre.

Bom, na ausência, né? Na ausência de mais aniversariantes aqui de Sombrio, então não é nem preciso fazer o sorteio do primeiro sorteio.

de setembro até esse 2 de outubro. E no caso, o registro de hoje, né? É da dona Silvia aqui de Sombrio, homenageando a filha, Gessiana da Silva, né? Está aniversariando hoje, então tá ganho aí, né? Tá ganho sem fazer o sorteio. É, os almoços aí do restaurante São Cristóvão é para Gessiana da Silva e também para sua mãe, a dona Silvia, né? Então apareçam no restaurante São Cristóvão, né? Já vale, né? A partir de amanhã, que é sábado, almoços de segunda a sábado lá no restaurante São Cristóvão. Querendo aparecer no sábado, fiquem à vontade aí, né? A dona Silvia, inclusive, já teve por lá, já teve lá pelo restaurante São Cristóvão, né? E gostou muito. Então vai ir uma segunda vez aí, né? Teve a sorte de não ter mais nenhum aniversariante de Sombrio. Então tá bom, apareçam lá, né? Vão, com certeza serão bem recebidos e também vão receber vão também saborear uma deliciosa comida caseira. Vamos lá, vamos ver no sorteio geral. Deixa eu ver quem aqui no sorteio geral. Vamos conferir. Abrindo o cofre aqui e a papelama. Aqui sim, aqui tivemos bastante aniversariantes de fora, né?

0: vamos lá. Eu às vezes escrevo e não entendo a minha letra, mas o decifrei aqui, que é o Ramon de Souza da Silva de Gravatal. Esse foi aniversariante de ontem, né? Aniversariante de ontem, dia primeiro. Então, Ramon de Souza da Silva, vivente lá das bandas de Gravatal, também está apto aí a aparecer no restaurante São Cristóvão, e ele, como se auto-homenageou, poderá levar mais uma pessoa aí, né? Então é isso, parabéns aí pros ganhadores aí dos almoços do restaurante São Cristóvão, 2 almoços para cada sorteio, no caso hoje não, o de Sombrio não teve sorteio. Então é isso. E assim, fechando aqui a nossa hora do aniversariante, parabéns para todos, muita saúde, muita paz, muitas alegrias, que Deus esteja abençoando, iluminando a todos, que lhes dê saúde e longa vida e que nunca lhes falte amor no coração.
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0: Muito bem, fechando a parte de atendimento, né, dos pitacos, das solicitações musicais dentro da nossa Festa Fandangueira. Muito bem, vem aí a extensão da Festa Fandangueira, que é o especial Feras da Música Gaúcha. Hoje trazendo Ernesto Nunes.
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1: Muito bem, vamos lá, são 23:03. Ponto culminante da sexta-feira, da nossa sexta-feira, da noite da sexta-feira, está chegando, né? É com o especial Feras da Música Gaúcha, sempre trazendo os artistas da música gaúcha, trazendo aqueles que tocam aqui na nossa programação. E famosos ou não, né, trazendo os grandes nomes ou os nomes que às vezes não são tão valorizados assim dentro da música gaúcha, mas que passam aqui na programação e sempre fazem a diferença, né? Muito bem, estamos indo aí pro 30º, eu achei, falei 39º, não, mas é o 38º especial do ano. Trazendo esta fera que fez o último especial em 19 de setembro de 2025, um ano e alguma coisa aí do último especial do Ernesto Nunes. É um artista completo aí que canta, compõe e toca, né? E a cada novo trabalho surpreende. Ultimamente não temos falado com o Ernesto Nunes, mas esperando que o amigo e cantor esteja bem, né? E que esteja levando aí o seu trabalho, né? Teve uma época aí da época da Covid que o Ernesto Nunes teve problemas aí, mas que se recuperou, né? Então, vamos lá, vamos curtir aqui os grandes sucessos desta fera, como Caixão Não Tem Gaveta, Casa de Praia, né? Um dos principais sucessos aí do artista, né? Uma Grande Mulher, uma música que foi muito executada aqui na programação, Mãe Palavra Divina, Eu Tô na Área. Enfim, são vários sucessos, né? Vários sucessos aí que quem estiver curtindo vai comprovar aí, né? Vai comprovar aí o legado, o trabalho deste grande nome aqui na programação, que agora apresenta aqui os seus sucessos. Muito bem, e sem interrupções, até porque não temos mais intervalo comercial neste horário, então vai até a meia-noite aí, vamos até a meia-noite, meia-noite pouca, curtindo aí esta fera. E vamos desejando a todos aí um ótimo final de semana, agradecendo o carinho e a audiência de todos. E não esqueça do teu compromisso de domingo, né? Se queres um país melhor e democrático, vá à urna e expresse aí a vontade de quem tu queira que esteja, né, à frente do nosso país. Valeu, boa noite, um beijo no coração de todos os amigos Caio Santos e até segunda-feira.
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2: Alô, amigos do sul do Brasil, eu sou o René Roberto e essas são as principais manchetes da semana. Presidente da Aurora critica a falta de infraestrutura rodoviária em Santa Catarina para atender a logística das agroindústrias. Federação FAESC diz que nova lei do seguro rural amplia a segurança jurídica e traz previsibilidade aos produtores. Mercado da soja apresenta recuo e exportações de milho perderam força no Brasil. Eleições 2026, o voto como exercício da cidadania. E ainda teremos o Boletim do Agro, direto de Brasília, e o comentário da semana com Ivan Ramos. Este comentário na íntegra, o Boletim do Agro e essas notícias logo após a nossa mensagem cooperativista.
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1: O presidente da Aurora Coop, Nevor Canton, espera que os novos governantes que estão sendo eleitos nesse final de semana dispensem mais atenção à infraestrutura e logística de Santa Catarina. Ele diz que as agroindústrias estão sofrendo com os altos custos dos transportes, tanto nas rodovias como pela falta de ferrovias. Nevor Canton cita a necessidade de duplicação da BR-282 para desafogar o trânsito da produção, que precisa chegar nos portos e nos centros consumidores, e que se pense o mais rápido possível numa ferrovia para trazer insumo agrícola, ou seja, o milho, do centro-oeste para a produção de ração e produção de proteína nas agroindústrias catarinenses.
2: Obviamente que temos que fazer referência à BR-282, que é a via mais utilizada intensamente no transporte de cargas, em especial, que do oeste vão para os portos catarinenses e que os volumes são crescentes de ano a ano. Mas acreditamos que sabemos de lidar com o tempo, mas ele já vem se arrastando, eu diria que há décadas, sem que as soluções sejam as adequadas, especialmente no que toca às rodovias.

0: federais. No que toca à questão ferrovias, é uma questão vital para a sobrevivência ou a manutenção do parque agroindustrial do Oeste Catarinense. O maior polo de produção de proteína animal do Brasil está no Oeste Catarinense. No entanto, nós passamos a sentir na pele o custo de produção que se altera violentamente e que nos leva à perda da competitividade. E uma ferrovia, certamente, que traria o grão para ser transformado em proteína animal dos centros produtores de grãos, já que o Santa Catarina é deficitária nesse aspecto, seria uma grande contribuição. Daria fôlego, daria vida nova ao Parque Fabril Agroindustrial do Oeste Catarinense. Nós ainda temos esperança, e a época agora, às vésperas de uma nova eleição, onde elegemos nossos representantes para defender os interesses catarinenses, especialmente junto ao governo federal, que nós possamos contar com a sensibilidade da classe política, algo que até aqui se tem parcialmente. Horas, uns dão os nossos pleitos como bandeiras, outros não o fazem. Enquanto faltar essa unidade, nós teremos dificuldades de conquistarmos. Hoje nós já estamos conscientes que obras como a duplicação da BR-282 só vai acontecer se houver, de fato, uma participação da iniciativa privada. E nós passamos a nos filiar a essa linha de pensamento, já que os planos do governo federal, primeiro, não existem. E segundo, os recursos são consumidos na forma de despesas, restando migalhas para investimentos nesse Brasil continental. Então, melhor ter a rodovia em condições de uso, pagando um pouco por isso, porque obviamente ela será pedagiada, caso assim vier a ser convencionado, e aí nós poderemos pensar num desenvolvimento da nossa região para o longo prazo.
1: Esse foi o presidente da Aurora Coop, Neivor Canton. E a seguir, logo após a nossa mensagem cooperativista, as notícias da semana do Senar.
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1: Comunidade Rural, o espaço do Senar Santa Catarina, Serviço Nacional de Aprendizagem Rural. A Federação da Agricultura e Pecuária do Estado de Santa Catarina, FAESC, avalia que a Lei número 15.526 de 2026, publicada nesta semana no Diário Oficial da União, representa um avanço importante para o seguro rural brasileiro. A nova legislação estabelece regras permanentes para o setor, amplia a segurança jurídica e cria condições para que produtores rurais e seguradoras tenham mais previsibilidade na contratação e na oferta de mecanismos de proteção contra perdas climáticas e produtivas. Para a Confederação da Agricultura e Pecuária do Brasil, CNA, a medida será um novo marco regulatório para o seguro rural no país. A norma foi criada a partir do projeto de lei número 2.951 de 2024, de autoria da senadora Tereza Cristina, e teve como relatores no Congresso Nacional o senador Jaime Campos e o deputado federal Pedro Lupion, presidente da Frente Parlamentar da Agropecuária. Na avaliação do vice-presidente da FAESC, Clemerson Pedroso, a aprovação da lei é resultado da articulação do setor produtivo e da atuação da Frente Parlamentar da Agropecuária. Segundo ele, a mudança atende a uma das principais reivindicações dos produtores, que é transformar o seguro rural em uma política pública com maior estabilidade. Afirmou, durante muitos anos, o produtor rural conviveu com incertezas sobre a disponibilidade de recursos para a subvenção do seguro. Essa instabilidade dificultava o planejamento, reduzia a oferta de produtos pelas seguradoras e limitava o acesso dos produtores a uma ferramenta essencial para proteger a renda e garantir a continuidade da produção. A nova legislação cria uma base previsível para todos os envolvidos. Um dos principais avanços avanços destacados pela Federação FAESC e pela Confederação CNA é a regulamentação do Fundo de Catástrofe, mecanismo que deve dar mais sustentação ao mercado segurador em situações de grandes perdas, especialmente em eventos climáticos severos. Segundo o Clemerson, o fundo pode ampliar a capacidade

0: responsabilidade das seguradoras e estimular a criação de produtos mais adequados às diferentes realidades do campo. Outro ponto importante é a ampliação da previsibilidade orçamentária do programa de subvenção ao prêmio de seguro rural. De acordo com Pedroso, isso permite que produtores e seguradoras planejem melhor suas ações. A lei também prevê benefícios para produtores que adotarem o seguro rural no acesso ao crédito, além da criação de uma base de dados nacional sobre o tema. Já o diretor técnico da Confederação Nacional da Agricultura, CNA, Bruno Luque, destaca que houve vetos ao projeto aprovado pelo Congresso. Defendíamos essa isenção, disse ele, para reduzir o custo do seguro ao produtor. É um ponto que vamos discutir com a Frente Parlamentar da Agropecuária sobre a possível derrubada do veto relacionado à tributação do seguro. Clemerson Pedroso reforçou ainda que a redução de custos segue como desafio e afirmou: estamos ao lado da CNA para discutir a derrubada do veto com a Frente Parlamentar da Agropecuária. O próximo passo será a regulamentação da lei, com definição de decretos, resoluções do Conselho Monetário Nacional e a criação do Estatuto do Fundo de Catástrofe. A expectativa é de que essas medidas avancem nos próximos meses, permitindo a aplicação completa das novas regras no campo brasileiro. Produzir com eficiência colocou o Brasil entre os grandes fornecedores mundiais de alimentos. Próximo desafio é transformar essa força produtiva em presença comercial cada vez mais sólida no exterior. Para o vice-presidente da Federação FAESC de Santa Catarina, Clemerson Pedroso, o país precisa avançar na abertura e preservação de mercados, na diversificação de parceiros e na construção de acordos comerciais capazes de reduzir barreiras e criar novas oportunidades para o agronegócio. Em um cenário internacional de disputas comerciais, conflitos geopolíticos e pressão sobre custos, política externa e competitividade passaram a fazer parte da mesma equação. O Brasil tem produção, tecnologia, conhecimento e capacidade empresarial. A inserção internacional precisa acompanhar essa dimensão, concluiu o vice-presidente da Federação, FAESC.
1: Agora, direto de Brasília, as informações do agro e do cooperativismo, com Catherine Heitz.
2: Olha, nesse domingo, dia 4 de outubro, o Brasil escolhe presidente, governadores, deputados e também dois senadores por cada estado. Brasília chegou à sua reta final com praticamente sem atividade legislativa, mas com atenções principalmente voltadas para as urnas. Só que algumas decisões que vão mexer com o agro em 2027 já estão tomadas. E outras, claro, vão depender diretamente aí de quem sair das urnas. E a primeira delas é a reforma tributária. A transição avança em 2027 com o CBS substituindo PIS e COFINS. E a entrada do imposto seletivo e também uma nova etapa da transição para o IBS. Isso significa novas obrigações e também adaptações para produtores, cooperativas e agroindústrias. Enquanto a campanha ainda discute os rumos da reforma, o agro também já precisa preparar sistema, contabilidade, fluxo de caixa e principalmente formação de preços para uma mudança que começa em poucos meses. Mas a grande novidade dessa semana veio do seguro rural. O novo marco virou lei, é a Lei 15.526 de 2026, que foi sancionada na quarta-feira depois aí de anos de discussão sobre como transformar o seguro em uma política mais previsível de gestão de riscos. Isso importa muito porque o produtor acabou de viver justamente o contrário. Nesse ano a gente viu aí recursos da subvenção que foram bloqueados e produtores que receberam cobranças depois de contratar o seguro, com o seguro contratado e também com a participação do governo. A nova lei tenta atacar esse problema. Os recursos destinados à subvenção do seguro rural passam a ter caráter obrigatório, observadas aí as condições previstas na legislação. E também são criadas aí condições para colocar em funcionamento o fundo de catástrofe com novas possibilidades de fontes de recurso, participação do setor privado, subfundos e também para diferentes cadeias produtivas. O seguro também passa a conversar e mais diretamente com o crédito rural. A apólice poderá fazer parte das garantias, das operações e também de produtores que contratarem seguro, que poderão ter condições diferenciadas de crédito, além de prioridade em algumas operações de prorrogação e também de renegociação. E aqui tem um ponto bem importante, levando o cooperativismo, porque a presidente executiva do sistema OCB, a Tênia Zanella, destacou que a mudança pode dar mais segurança aí ao planejamento da produção, fortalecer a proteção de quem está no campo. E para o cooperativismo, o novo marco também ajuda a aproximar crédito, seguro e gestão de risco. Agora vem o teste, transformar o que está na lei em proteção funcionando de verdade dentro da propriedade. Porque das mudanças ainda depende, claro, a regulamentação. E pelo menos uma notícia boa aí que ajuda nesse custo de produção é que o preço do cloreto de potássio caiu aí por 9 semanas consecutivas nos portos brasileiros e agora acumula uma redução de quase 10%.

0: É sim uma boa notícia, principalmente para quem começa a olhar as compras aí da safrinha, mas a vulnerabilidade continua. E antes de terminar, a gente fica de olho também no Senado, isso porque a ex-ministra da Agricultura, a senadora Tereza Cristina, que foi inclusive autora do projeto que deu origem ao novo marco do seguro rural, está entre os nomes envolvidos nas articulações para a futura presidência do Senado. Mas essa, é claro, é uma disputa que só ganhará contornos mais claros depois que a gente souber qual será a composição da casa. Na segunda-feira a eleição termina na urna, mas pro agro será mais uma segunda-feira aí de muito trabalho.
1: E a seguir, depois da nossa mensagem cooperativista, as notícias do mercado agrícola da semana. A agricultura catarinense é uma das mais dinâmicas, diversificadas e competitivas do Brasil. Seu desenvolvimento e sua modernização contam com o apoio da Federação da Agricultura e Pecuária do Estado de Santa Catarina e do Serviço Nacional de Aprendizagem Rural Senar Santa Catarina. A FAESC, em perfeita sintonia com os sindicatos rurais, promove a defesa técnica e política do agronegócio Barriga Verde. 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
2: As notícias do mercado agropecuário.
1: Mercado da soja apresenta recuo e exportações de milho perderam força no Brasil. A decisão da China de manter a soja fora da lista de produtos beneficiados pela retirada de tarifas com os Estados Unidos pressionou cotações em Chicago. Negociações envolveram cerca de 60 bilhões de dólares em comércio, incluindo trigo, sorgo, milho, óleo de soja e carnes, mas sem a oleaginosa. Com isso, o mercado segue em incerteza. A posição novembro caiu abaixo de 13 dólares e o contrato julho 2027 recuou para perto de 13 dólares e 30 centes. Nos Estados Unidos, a colheita da soja chegou a 17% da área, abaixo da expectativa do mercado. Chuvas reduziram o ritmo dos trabalhos. A condição das lavouras permanece em 58% entre boa e excelente. No Brasil, o plantio avança com Paraná e Rondônia na frente. A comercialização da safra alcança 81,6% abaixo do ano passado. Mesmo com a queda em Chicago, o dólar sustentou preços internos com valores entre 162 e 166 reais. Nos portos, no milho norte-americano, a colheita atinge 18%, também abaixo do esperado. No Brasil, a segunda safra se aproxima do fim, com produção estimada em 112 milhões de toneladas. Plantio da safra de verão já chega a 75%. No trigo, contratos internacionais operam pouco abaixo de 7 dólares. Produção mundial segue menor que o consumo. Nos Estados Unidos, o plantio do trigo de inverno alcança 27% abaixo da média. Já no Brasil, as exportações de trigo somam pouco mais de 1 milhão de toneladas no ano, com recuo também nas importações. No mercado interno, preços seguem firmes. No Rio Grande do Sul, o trigo varia entre R$ 1.440 e R$ 1.450 por tonelada. No Paraná, entre R$ 1.520 e R$ 1.535. A distribuição de insumos agrícolas passa por uma reorganização no Brasil. Após um período de expansão e consolidação de grandes redes de revendas, movimentos recentes de reestruturação financeira, fechamento de unidades e revisão de estratégias abriram espaço para um mercado mais diversificado. Nesse cenário, cooperativas agropecuárias ampliam a presença junto ao produtor, com uma atuação que começa antes do plantio e pode seguir até a comercialização da safra. Dados da 11ª Pesquisa Nacional da Distribuição, da Associação Nacional dos Distribuidores de Insumos Agrícolas e Veterinários, a Andave, mostram que os distribuidores são responsáveis por 47% dos insumos que chegam ao produtor brasileiro. A própria pesquisa revela um setor consolidado. 82% das empresas têm mais de 11 anos de atuação e o número de lojas cresceu 3,5% em relação a janeiro de 2025. Até 2028, 32% das distribuidoras ainda pretendem abrir novas unidades. Ao mesmo tempo, o cooperativismo ganha espaço. O Brasil encerrou 2025 com 1.254 cooperativas agropecuárias e mais de 1.130.000 cooperados. Juntas, movimentaram 487 bilhões de reais em ingressos e somaram 340 bilhões de reais em ativos, segundo o anuário COP 2026. De acordo com o sistema OCB, as cooperativas responderam por 53% da produção de grãos e por 25% da capacidade de armazenagem no país. Na prática, isso significa uma atuação integrada. A mesma cooperativa que fornece insumos também presta assistência técnica, recebe a safra, armazena a produção e participa da comercialização. A revenda tradicional segue com papel importante, mas nas cooperativas mais estruturadas, a relação com o produtor se estende por todo o ciclo produtivo, envolvendo decisões de plantio, manejo, logística e venda. Um modelo que amplia a presença no campo e fortalece o vínculo com o produtor rural.

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1: Já é de domínio público, no estado, no país e no exterior, que Santa Catarina é diferenciada em suas estruturas econômica e social. Não somos os maiores, porém estamos entre os mais eficientes, pois com uma área territorial de pouco mais de 1% do país, conseguimos ser o quinto maior produtor de alimentos e ocupar posições de liderança em diversos produtos agrícolas, tanto em produtividade quanto nas exportações. A diversificação das atividades no campo tem nos colocado em posição privilegiada para enfrentar crises, seja elas de mercado ou climáticas. A fuga da monocultura permite que um produto, se ele não apresentar bons resultados, haja outro para compensar. Os programas de apoio ao agricultor mantido pelos diversos governos que se sucederam também têm sido um suporte importante para o nosso modelo agropecuário. É sabido que a atividade pecuária tem sido a mais expressiva em termos econômicos no estado. Dados da IPAGRE e CEPA mostram que mais de 65% do valor bruto da produção de Santa Catarina vem das atividades de sinuicultura, avicultura e bovinicultura de leite e de corte. Além da expressão econômica, também é importante considerar o número de produtores que sobrevivem dessas atividades no meio rural. São atividades típicas para um melhor aproveitamento das pequenas propriedades predominantes em nosso estado. A produção de grãos, frutas e apicultura, a piscicultura, os hortigranjeiros e outras atividades complementam a economia rural. Por isso, Santa Catarina ocupa posições importantes e aparece em destaque nos mais diversos indicadores levantados por organismos nacionais e internacionais. Paradoxalmente, temos problemas a superar. Há uma preocupação com o futuro do nosso modelo agroindustrial. As agroindústrias catarinenses, pioneiras no desenvolvimento das atividades econômicas ligadas à produção pecuária, especialmente de suínos e aves, precisam de mais atenção quanto ao suprimento dos insumos necessários à manutenção desse complexo. Em Santa Catarina não existem mais áreas disponíveis para a expansão significativa da produção de grãos, principalmente de milho, insumo indispensável para a manutenção do processo agroindustrial. Duas providências precisam ser priorizadas para os próximos anos. A primeira é ampliar o uso de tecnologias em genética de sementes e fertilizantes nas lavouras para colher mais na mesma área. As tecnologias existem. Falta ampliar a conscientização dos agricultores sobre a necessidade de adotá-las. A segunda é encontrar alternativas para reduzir o custo logístico dos grãos trazidos de outras regiões do país e do exterior para suprir nossas necessidades. Trazer milho do centro-oeste brasileiro, percorrendo distâncias superiores a 2 mil quilômetros, além de onerar o transporte, gera evasão de receitas tributárias, prejudicando o tesouro do estado e, consequentemente, a população catarinense. Precisamos priorizar o abastecimento com milho do Paraguai, que está mais próximo das regiões consumidoras do nosso estado, buscando também evitar prejuízos tributários a Santa Catarina. Falta apenas algum incentivo aos consumidores de milho para mudar a rota de suprimento. Em recente reunião de operadores comerciais do Paraguai, com a participação da Granosul e do secretário da Agricultura e secretário da Fazenda, foram apresentadas alternativas para o suprimento de milho destinado às necessidades do estado, desde que haja algum incentivo oficial. A ideia foi bem recebida pelo secretário da Fazenda, que determinou à sua assessoria que interagisse com o setor de consumo de milho para estudar alternativas que viabilizem uma proposta nesse sentido, para Santa Catarina não precisar mais de buscar milho no centro-oeste. O milho que hoje vem do centro-oeste poderá ter outro destino em futuro próximo. Além das exportações

0: pela chamada Calha Norte, rota logística mais econômica, também está aumentando o consumo de milho pela indústria do etanol, que vem se instalando na região centro-oeste do país. Segundo informações do setor, o milho destinado à produção de etanol pode, inclusive, alcançar preços superiores aos pagos pelos grãos destinados à fabricação de ração. Portanto, o milho do Paraguai apresenta-se como uma alternativa de abastecimento com maior segurança para o nosso estado. As agroindústrias, o governo do estado e os políticos eleitos nesse pleito precisam avaliar essa questão. Caso contrário, a falta de matéria-prima para a produção de ração e, consequentemente, da proteína animal poderá comprometer todo o processo agroindustrial e a cadeia pecuária de Santa Catarina. Essa é a minha opinião. Pense nisso.
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0: Louvado seja nosso Senhor Jesus Cristo, para sempre seja louvado. Bom dia, meu querido irmão, minha querida irmã. Que a graça e a bênção de Deus chegue até a vossa casa, chegue até a vossa família, nesta manhã de sábado, hoje, dia 3 de outubro de 2026. Já estamos então começando um novo mês. Estamos no início deste mês de outubro, que é conhecido tradicionalmente como o mês do Santo Rosário, o mês da missão, onde a gente faz uma reflexão sobre a vida missionária. E amanhã celebraremos o dia 4 de outubro, celebraremos então o 27º domingo do tempo comum na liturgia da Igreja Católica. Que bênção, que alegria, querido irmão, querida irmã, contar então com a sua audiência nesta manhã de sábado. Minha saudação a todos vocês que estão nos acompanhando, você que é de Santa Catarina, você que também é do estado do Rio Grande do Sul e nos acompanha em outros estados do nosso país, e claro, aqueles que nos acompanham também em outros países. Nosso muito obrigado pelo carinho e pela audiência. Permaneça conosco até às 8 horas da manhã. Nós teremos então momentos especiais, momento da proclamação da palavra de Deus, momento de oração, momento também de atendimento do público, onde as pessoas poderão mandar a sua mensagem. E claro, a bênção final do nosso programa. E agora queremos também dar uma saudação especial ao nosso amigo Joelito. Bom dia, Joelito, tudo certo?
1: Opa, bom dia, meu caro Padre Ellison, como é que está? Tudo bem? Sei que está tranquilo. Hoje o programa na sua normalidade, começando às 7 horas. E a gente, como o senhor falou, agradece todo esse povão que o senhor falou aí do extremo sul catarinense, norte e nordeste gaúcho. Alô, você internauta, aí de repente buscando seus sonhos em outro país, mas está aqui ligadinho na Mampituba ouvindo o nosso amanhecer. 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Afinal de contas, é assim, né? Uma maneira de agradecer é ajudar a evangelizar o nosso povo, né, Padre Ellison? 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Padre Ellison, muito obrigado mais uma vez por estar juntinho com a gente e levar a palavra de Deus para esse

0: povão que precisa, né, Padre Hélio? É bom sempre ouvir a palavra de Deus pra gente aquecer o nosso coração. Bom dia, seja bem-vindo e um bom programa pra todos nós, Padre Hélio.
1: Obrigado, Joelito, agradeço também pelo acolhimento e que bom que estamos juntos aí evangelizando o nosso povo, evangelizando e anunciando a palavra de Deus, criando esse momento, essa oportunidade também para as pessoas rezarem, se abastecerem da graça de Deus. Que bom, permaneça conosco então até às 8 horas da manhã. Nossa saudação também.

momento da oração do dia. Em nome do Pai, e do Filho, e do Espírito Santo. Amém. Que a graça de nosso Senhor Jesus Cristo, o amor do Pai do Céu, a comunhão, as luzes do Divino Espírito Santo estejam convosco. Bendito seja Deus que nos reuniu no amor de Cristo. Nós estamos reunidos no amor de Cristo e queremos permanecer unidos nesse amor, fundamentados nesse amor. Senhor, nesta manhã nós queremos entregar a realidade de cada coração, a intenção que cada irmão, que cada irmã vos apresenta neste momento. Senhor, nós somos tão limitados, somos tão frágeis, mas mesmo assim viemos ao teu encontro, porque és o nosso refúgio, és a nossa esperança, és a nossa consolação, o Senhor que nos consola em todas as nossas aflições. Obrigado, Senhor, por nos consolar. Quando mais precisamos, o Senhor está ao nosso lado. Fazei-nos, Senhor, dai-nos a perseverança de estarmos junto a Ti em todos os momentos, não só nos momentos angustiantes, não só nos momentos de sofrimentos, mas em todos os momentos que possamos permanecer em Tua presença. Por isso, Senhor, acolhei também a nossa oração. Ó Senhor, ouvi a voz do meu apelo, atendei por compaixão. Meu coração fala convosco, confiante, e os meus olhos vos procuram. Senhor, é vossa face que eu procuro. Não me escondais a vossa face. Não afasteis de mim vossa ira, o vosso servo. Sois vós o meu auxílio. Não me esqueçais, nem me deixeis abandonado. Meu Deus e Salvador, sei que a bondade do Senhor eu hei de ver na terra dos viventes. Espera no Senhor e tem coragem. Espera no Senhor. Glória ao Pai, ao Filho e ao Espírito Santo, como era no princípio, agora e sempre. Amém. Que bem, seu querido irmão, querida irmã. Vamos agora ouvir esta linda canção e nós voltaremos em seguida com o momento da palavra de Deus.

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2: Muito bem, de volta aqui no Amanhecer em Cristo. Agora 7:16. 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Ok, 7:20, é hora de chamar o Padre Ellison. Bom dia, Padre.
3: Joelito, estamos aqui para aquele momento agora da palavra de Deus, né? Momento certo, onde nós vamos ouvir o Santo Evangelho e nós agradecemos e louvamos a Deus por todos os nossos queridos patrocinadores que nos ajudam a evangelizar. Nosso muito obrigado aos nossos parceiros na evangelização. Pois bem, e agora aquele momento especial de acolhimento da palavra e vamos ouvir o evangelho que será proclamado então amanhã, 27º domingo do tempo comum. Vocês ouviram a primeira música do nosso programa hoje, é o hino de São Francisco de Assis. E amanhã é o dia litúrgico, dia de São Francisco de Assis. Então que São Francisco interceda por todas as nossas famílias. São Francisco que é instrumento

né, da paz, é canal da graça de Deus para que a paz chegue em todos os corações. Cristo, quero ser instrumento de tua paz, né? Foi o que nós ouvimos nesta canção no primeiro bloco do programa. Então, que você também seja instrumento da paz, né? Principalmente agora nesse período aí eleitoral, com muita polarização, né? Muita troca de ofensas, que você seja instrumento de paz, né? Seja na tua casa, seja na tua família, seja em todos os ambientes, que você seja instrumento, né? Que você possa cantar isso: Senhor, fazei de mim instrumento de vossa paz. E agora vamos ouvir então o evangelho que será proclamado nas missas nesse final de semana. O evangelho de São Mateus, capítulo 21, versículo 33 a 43. Naquele tempo, Jesus disse aos sumos sacerdotes e aos anciãos do povo: escutai esta outra parábola. Certo proprietário plantou uma vinha, pôs uma cerca em volta, fez nela um lagar para esmagar as uvas e construiu uma torre de guarda. Depois arrendou-a a vinhateiros e viajou para o estrangeiro. Quando chegou o tempo da colheita, o proprietário mandou seus empregados aos vinhateiros para receber seus frutos. Os vinhateiros, porém, agarraram os empregados, espancaram a um, mataram a outro e ao terceiro apedrejaram. O proprietário mandou de novo outros empregados, em maior número do que os primeiros, mas eles os trataram da mesma forma. Finalmente, o proprietário enviou-lhe seu filho, pensando: ao meu filho eles vão respeitar. Os vinhateiros, porém, ao verem o filho, disseram entre si: este é o herdeiro. Vinde, vamos matá-lo e tomar posse da sua herança. Então agarraram o filho, jogaram-no para fora da vinha e o mataram. Pois bem, quando o dono da vinha voltar, o que fará com esses vinhateiros? Os sumos sacerdotes e os anciãos do povo responderam: ah, com certeza mandará matar de modo violento esses perversos e arrendará a vinha a outros vinhateiros, que lhe entregarão os frutos no momento certo. Então Jesus lhes disse: vós nunca lestes nas Sagradas Escrituras? A pedra que os construtores rejeitaram tornou-se a pedra angular. Isso foi feito pelo Senhor e é maravilhoso aos nossos olhos. Por isso eu vos digo: o reino de Deus vos será tirado e será entregue a um povo que produzirá frutos. Palavra da salvação, glória a vós, Senhor. Queridos irmãos, este evangelho nos fala da vinha do Senhor. Jesus conta esta parábola aos sumos sacerdotes, aos anciãos do povo, fala deste proprietário que tem uma vinha, que planta uma vinha, faz então o cercado, cerca esta vinha, constrói um lagar para esmagar as uvas, coloca também uma torre para vigiar, uma torre de guarda, mas só que ele arrenda esta vinha aos vinhateiros e vai para o estrangeiro, viaja. Chega o momento da colheita, o proprietário manda então os seus empregados ao encontro dos vinhateiros para cobrar então os frutos, a prestação de contas. Mas só que o que acontece? Nós vemos aqui uma atitude egoísta, uma atitude errada, uma atitude pecaminosa desses vinhateiros, conhecidos como vinhateiros homicidas. Eles tomaram posse da vinha. Eles eram apenas administradores. O proprietário arrendou esta vinha, mas eles tomaram posse. E quando os empregados chegam, eles maltratam essas pessoas, espancam, matam, apedrejam. E aí o proprietário pensa: eu vou mandar mais um outro grupo. E eles tratam da mesma maneira. E olha que ele mandou um grupo maior, com maior número.

trataram da mesma forma. E aí o proprietário pensa: eu vou mandar o meu filho e eles vão respeitar. Mas quando eles perceberam que era o filho, disseram entre si: este é o herdeiro, vamos matá-lo e definitivamente vamos tomar posse daquilo que é dele. E realmente agiram desta maneira, maltrataram o filho desse proprietário, espancaram, jogaram para fora da vinha e ali mataram. Uma atitude egoísta desses vinhateiros. E aí Jesus diz: olha, quando o dono da vinha voltar, o que ele fará? E aí os sumos sacerdotes, os anciãos do povo dizem: com certeza vai mandar matar de modo violento esses vinhateiros e vai entregar a vinha para alguém que produzirá fruto. E aí Jesus fala: pois bem, eu sou a pedra que os construtores rejeitaram e agora tornou-se a pedra angular. Jesus está dizendo: o reino de Deus será tirado de vocês e será entregue a um povo que produzirá fruto. Quem é esse vinhateiro? Quem são esses vinhateiros? Aqueles que negaram Jesus. E a gente sabe que são os sumos sacerdotes, a gente sabe que são os anciãos do povo, os fariseus, os mestres da lei. Essas pessoas negaram Jesus. Negaram esta pedra angular. Quem são esses empregados que vão ao encontro dos vinhateiros? São todos os profetas, todos aqueles que vieram antes, anunciando a vinda do Filho de Deus. E quem é esse Filho? É o próprio Filho de Deus, que jogaram para fora da vinha, desprezaram, mataram, apedrejaram. Queridos irmãos, será que nós estamos cuidando da vinha do Senhor? Nós também somos chamados, escolhidos para cuidarmos desta vinha. Até porque o proprietário, ele vai nos pedir conta da vinha. E o que nós vamos dizer? Vamos apresentar os frutos? Ou vamos dizer: infelizmente, nós negamos, não cuidamos da tua vinha, não acolhemos o teu filho? O que vamos dizer para o dono da vinha? Então, esta parábola de hoje nos convida a sermos bons administradores da vinha do Senhor e colhermos os frutos e darmos frutos ao Senhor, né? Fazermos esta devida prestação de conta. Essa prestação de conta, queridos irmãos, é o juízo final. É o momento quando nós estivermos diante de Deus, quando partirmos deste mundo, seremos julgados pelos frutos que colhemos, que plantamos e que colhemos. Então, que esta palavra nos ajude a sermos bons administradores da vinha do Senhor. Que assim seja. Amém. E agora nós vamos ouvir esta linda canção e voltaremos logo em seguida com o momento do atendimento dos pedidos de orações do povo de Deus. Voltaremos logo em seguida.

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0: 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Tá certo, Padre Ellison? Bom dia de novo, aqui, né? Estamos de novo, chegando agora é aquele momento especial, né, Padre Ellison?
1: É isso mesmo, Joelito, aquele momento especial onde nós queremos acolher as intenções do povo de Deus. E acredito que o povo de Deus já mandou alguma mensagem aí pro estúdio.
0: É, mais uma vez, Padre Ellison, a gente sabe que amanhã é eleição, né, Padre Ellison? E em virtude de todo esse período eleitoral, a gente não consegue colocar áudio no ar. Então, pessoal, mandar texto ali que a gente lê aqui. A gente tem que se prevenir, porque não podemos arriscar. A multa é pesada, Padre Hélio. Se falar algo que não pode, às vezes a pessoa inocente pode falar alguma coisa que não pode, a gente pode se comprometer. Então, por isso, a gente está só lendo as mensagens. Certo, Padre Ellison? Valdete mandou mensagem aqui, a Valdete mandou. Então, Valdete, ó, escreve ali rapidinho que dá tempo de a gente ler aqui. Bom dia, Padre Ellison, sua bênção, peço oração para toda a minha família. A Ivone também mandou mensagem aqui, não dá pra gente botar no ar, né? Bom dia, salve Maria, peço uma bênção para mim e para toda a minha família e também para todos deste maravilhoso programa. Obrigado para todos os ouvintes, um abençoado sábado e um abraço para todos. Bom dia, que nunca nos falte amor e fé, Padre Ellison, Ivonete Matias.
1: Um abraço, Ivonete, Deus abençoe, obrigado pela sua participação.
0: Deixa eu ver aqui quem mais está por aqui. O Sávio, ele é de Torres, manda para todos os ouvintes que estão na sintonia do programa.
1: Deus abençoe, obrigado pela participação, meu irmão.
0: Padre Ellison, e eu vou aproveitar aqui, Padre Ellison. Eu sei que o senhor tem um sorriso bonito, que eu conheço o senhor de perto, dentinho tudo certinho, mas tem muita gente que precisa de quem, Padre Ellison? Quando não tem
1: dentista.
0: O dentista. E hoje é o dia de quem, Padre Ellison?
1: É do dentista.
0: Hoje é o dia. Dia do dentista. Então, mandar um abraço especial a todos os dentistas. E olha só, ser dentista é muito mais que cuidar dos dentes. É cuidar da saúde, da confiança e, claro, do brilho de cada sorriso. Homenagem aqui da Mampituba FM do programa Amanhecer em Cristo e o Sabadão, né, Padre Ellison?
1: Parabéns a todos os dentistas, né, que a gente conhece, que a gente celebra junto. Então, Deus abençoe a todos os nossos dentistas, e cada um tem o seu dentista particular, né?
0: Então, um abraço
1: fraterno a todos os dentistas.
0: Como é que é? O senhor Ineu tá dando um recadinho aqui, como é que é?
2: Dormi
0: 12 horas. Ah! Ontem ele disse que foi o dia dele.
1: Ele foi no dentista.
0: Não, é dia do idoso ontem.
1: Seu Irineu. Então, parabéns ao seu Irineu também.
0: A todos os nossos queridos idosos. Agora, Padre, a gente entrando nisso, eu tô até dando um tempinho, porque o pessoal aqui, acostumado a mandar a mensagem um pouquinho mais tarde, hoje, um pouquinho mais cedo, chegou pouca mensagem. Mas enquanto isso, Padre, além do dentista, do idoso, que a gente comemorou ontem e hoje o dia do dentista, no dia primeiro a gente entra nesse mês assim, que é um mês que já vem sendo assim, cuidado assim naquele mês, não só no mês, tem que ser o ano inteiro, mas nesse mês é bem focado o tema, que é o Outubro Rosa, né, Padre Eli? O mês de prevenção ao câncer de mama. O que que a gente diz pra mulherada aí? Se toca, mulher, vai cuidar da sua saúde, com um simples toque, né? A pessoa pode resolver um problema futuro, que é o câncer de mama. Então é muito importante que a mulherada tenha esse cuidado, né? A mulher mesmo vai na frente do espelho, se toca, vê tudo, se está tudo direitinho, se não tem nenhum carocinho, aquela coisa toda de mulher, né, Padre Ellison? Que a gente frisa aqui, ó, vamos se cuidar, mulherada, é importante, né, Padre Ellison?
1: É isso mesmo, é a conscientização, né, que a gente faz, né, esse apelo para todas as mulheres também que possam se cuidar, né, isso é dar dignidade também para a nossa própria saúde, então é importante todo esse cuidado, toda essa prevenção.
0: Maravilha, então, vamos agora com um recadinho aqui. Bom dia, Padre Ellison, peço uma bênção para minha família e para todos que estão ouvindo este programa, que é uma bênção. Quem pede aqui? A Aires Belletini.
1: Um abraço, Aires, Deus abençoe, obrigado pela participação.

0: benção.
1: Bom dia, Padre Ellison. Peço uma benção para toda a minha família. Quem pede é a Valdete.
0: Um abraço, Valdete. Obrigado pela sua participação. Deus abençoe.
1: Ok, Padre Ellison. Então vamos agora com uma linda canção. Hoje o programa está mais esticadinho, viu? Voltou ao normal, uma hora, né, Padre Ellison? Que maravilha.
0: Uma hora de programa, mais tranquilo, a gente vai conseguindo celebrar com muita alegria. E agora vamos então ouvir esta canção e voltaremos logo em seguida.
1: Padre Ellison, só um detalhe aqui, né? Que hoje, aproveitar esse espaço, que a gente fala um pouquinho mais aqui, aproveitar esse espaço para dizer o seguinte, ó. Amanhã é o dia, a gente falou do dia do idoso, do dia do dentista, e amanhã é o dia de todos os brasileiros fazer a sua parte, né? Atenção, eleitores, está chegando o primeiro turno das eleições de 2026, que acontece amanhã, dia 4 de outubro, amanhã domingo. E este ano, Padre Ellison, só pra gente dar um toque aqui, que às vezes é importante, né? Amanhã vão ser 6 cargos em disputa. Então aí vai algumas dicas para você, meu amigo, minha amiga, se preparar com tranquilidade. Para começar, saiba quem são seus candidatos, obviamente, escolha o seu candidato de preferência, escolha o candidato, saiba o número de cada um deles, anote num papelzinho, né, a famosa colinha, e leve até a urna para que você não perca o seu voto e para que você não se atrapalhe ali na hora de votar. Leva os dado tudo direitinho daqueles que você acha, né, o interessante para o seu voto, vai lá, faça o seu dever, faça a sua obrigação de cidadão, dê o seu voto, saia de casa, faça aquilo que todo cidadão tem que fazer. Dê o seu voto consciente, porque é muito importante para o futuro da nação, não é isso, Padre Ellison?
0: É isso mesmo, exercer a nossa cidadania, né? Escolhendo os nossos representantes. Então é importante, tem pessoas que às vezes até se desmotiva, não quer votar mais. É importante todos fazerem o seu papel de cidadão e elegerem também, né, os seus representantes. E a gente sempre pede para as pessoas votarem bem, e principalmente às vezes a gente fica muito preocupado, né, no cenário nacional com o presidente, mas é importante votar bem para o deputado estadual, o deputado federal, principalmente pessoas da nossa região, pessoas que estão sempre acompanhando, né, a nossa sociedade. É importante também as pessoas fazerem bem esse momento.
1: Só para finalizar aqui, Padre Ellison, para o pessoal saber como é que é a sequência do voto ali, todo mundo tem o celular, vai no Google ali e digita tre-sc.jus.br. Vai na aba e conheça todos os candidatos que você tem que votar. No Rio Grande do Sul, claro, deve ser tre-rs, né? .jus.br. Então escolha o seu candidato, veja a sequência direitinho de voto e faça o seu dever de cidadão. Beleza, Padre Ellison?
0: Beleza, é isso mesmo.
1: Agora, prepare o seu coração.
0: Especial.
1: Exatamente, prepare o seu coração e ouça essa linda canção que se chama A Casa é Sua, na voz dele, nosso querido Padre Marcelo Rossi.

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3: Agora faltando 3 para as 8, chegou o nosso último bloco aqui do nosso Amanhecer em Cristo. Padre Ellison já tá na linha para fazer a mensagem final e a gente vai aqui se concentrar e ficar em comunhão para ouvir o senhor. Padre Ellison, muito obrigado mais uma vez pela sua participação aqui no nosso sabadão, no programa Amanhecer em Cristo.
4: Obrigado, Joelito, agradeço pelo acolhimento, que bom que nós realizamos então esse programa nesse sábado, agradecendo a você, ao seu Irineu e a todos os nossos ouvintes, todos os nossos patrocinadores que também ajudam a manter esse programa de evangelização. Antes da bênção final, o padre apenas gostaria de partilhar com vocês o nosso 4º cerco de Jericó, que acontecerá a partir de amanhã à noite. Amanhã à noite nós daremos então a abertura do nosso 4º cerco de Jericó, de 4 a 10 de outubro. Então segue aí o convite para todas as famílias, você que é aqui de Praia Grande, você que é da região, você que mora na região, venha participar conosco do nosso 4º cerco de Jericó, de 4 a 10 de outubro, com o tema Derrubando as Muralhas pelo Poder da Oração e o lema Crê no Senhor Jesus e será salvo você e os da sua casa, Atos dos Apóstolos, capítulo 16, versículo 31. Então, de 4 a 10 de outubro, nosso 4º cerco de Jericó. Amanhã, Santa Missa, às 19 horas, abertura do cerco. E todas as noites, nós teremos então a Santa Missa às 19h30, 7h30 da noite. E teremos outras missas. Missa às 3 horas da manhã e missa às 3 horas da tarde. E, claro, a missa às 19h30, de 4 a 10 de outubro, o nosso 4º cerco de Jericó. Estará conosco o padre Samuel Colombo, padre Jerônimo, padre Clayton, padre Fábio Roque, padre Oséias, padre Avelino e eu e o padre Richardson estaremos então celebrando esse cerco de Jericó. Então vai ser uma bênção de Deus, venha celebrar conosco, esse é o convite também desta semana de bênçãos. E agora sim, dar aquela bênção especial para todos os nossos ouvintes, todos aqueles que estão participando. O Senhor esteja convosco, Ele está no meio de nós. Senhor, nós te louvamos, nós te agradecemos por todos os nossos ouvintes, todas as pessoas que estão nos acompanhando neste momento. Abençoai os alimentos, abençoai esta casa, esta família, abençoai o café da manhã, a água, o sal, fotografia, chaves da casa, chaves dos veículos, roupas, enfim, todos os elementos, artigos religiosos, imagens sacras, que o Senhor vos abençoe e vos guarde, o Senhor vos proteja, o Senhor vos defenda de todos os males e de todos os perigos. Desça sobre cada um de vós a bênção do Deus Todo-Poderoso, que é Pai, Filho e Espírito Santo. Amém. Gente amiga, um grande abraço a todos e até sábado que vem, se Deus quiser.

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3: Maravilha, e por isso estamos aqui, né, gente? Com a graça de Deus e a todos vocês, meus queridos, nosso grande abraço, nosso carinho, os desejos sinceros de que todos tenham realmente um dia maravilhoso, principalmente na nossa companhia, né? Na nossa companhia. Bem, amigos, nosso grande abraço para os queridos amigos do Rio Grande, de Santa Catarina, aos nossos amigos lá no Alto da Serra, pessoal aí que está à beira-mar também, desde lá de Imbituba, é, e vem pelo litoral até Torres e vem descendo, né? Então, gente.
4: Oxe, bem pra lá de Torres.
3: É, bem pra lá de Torres, né? Então, e os amigos de Sara, principalmente, né? Falando de Sara.
4: Sabia que lá em Capão da Canoa pega?
3: É. E tubarão, pega
4: tubarão
3: também?
4: Tubarão pega, rapaz.
3: Pega tubarão?
4: Pega.
3: Vê se pega um casalzinho de piote pra mim, né? Tá. É. Ô, Joelita, a partir de hoje também, conosco o... É, laboratório padrão.
4: Ah,
3: laboratório
4: que legal.
3: Laboratório padrão do meu querido amigo doutor Adriano e da sua esposa, dona Márcia, um grande, e da sua filha minha, que também é bioquímica, né? E trabalha também junto, a família trabalhando, todos eles trabalhando lá. Então, o laboratório padrão faz 30 anos que chegou em Sara, está lá em Sara, trabalhando, cuidando da
4: saúde. De volta, né? De volta aqui
3: e
4: no programa.
3: E conosco de volta, mas hoje é um dia especial porque é os 30 anos dele, né?
4: Sim, sim, muito legal, muito
3: aí,
4: legal.
3: Que se dedicou-se a saúde do povo sarense. Nós vamos comentando mais no decorrer do programa.
4: Beleza, bom dia Martinhago, bom dia a todos os nossos queridos ouvintes, é isso, a partir de agora então, Joelito e Irineu, Irineu e Joelito com o nosso Sabadão, agradecendo a todos pela sintonia, hoje de volta aqui também o posto.
3: O posto risoto.
4: Risoto
3: também conosco a partir de hoje.
4: É, a gente vai falar bastante também do posto risoto.
3: Que, aliás, mandar um abração pro nosso amigo Beto.
4: Beto,
3: né?
4: Betão. 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
1: 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E agora, Martinhago, hoje é o dia do dentista, você sabe disso, né, Martinhago?
0: Isso.
1: Já falamos aqui, o dia do idoso. Que
0: bonitaço meu, graças a ele.
1: O Martinhago... tinha os dentes tudo tortinho, agora endireitaram tudo.
0: Graças a Deus, é. E aos, graças a Deus e aos dentistas.
1: Dentista. E é isso, Martinhago. O dentista, a gente tem que valorizar pra caramba todas as profissões. Mas o dentista, às vezes, tem pessoas muito tristes porque não tem um sorriso bonito. Conseguem ir num dentista, porque hoje é o preço é legal, dá pra ir, dá pra conversar, fazer ali... né, um orçamentinho, tem gente que muda totalmente o jeito, o estilo de vida, em virtude de ter um sorriso bonito.
0: O alto astral que o alto astral,
1: a autoestima, né?
0: É, autoestima. Às vezes tu tá aí com o dentinho meio esquisitaço, né?
1: Uhum.
0: É, às vezes tu tá assim bem serinho assim, tem que tá bonitinho, daqui a pouco
1: sim.
0: Vai dar uma risada, só aparece dois dentes, um pra arrancar, abrir garrafa e outro pra doer, aí é complicado, né?
1: Ô, Martinhago, e hoje também, né? Aliás, no dia primeiro começou aí o Outubro Rosa, né?
0: Outubro Rosa.
1: Que é o mês de prevenção ao câncer de mama, então tem que focar, a mulherada tem que se tocar, se toca, mulher! É o tema, né? É o que diz aqui o slogan, Outubro Rosa, se toca, mulher, que é, né? Uma menção pra ela se tocar e, né, tentar descobrir se... Tomara que não tenha nada, mas vai que tem, né, Martinhago? Descobre o carocinho bem pequenininho, vai, faz um tratamento, se livra.
0: Desconfia de qualquer coisa, procura.
1: Desconfia de qualquer coisa, procura.
0: Porque... procura a rede feminina de combate ao câncer, né, Jabão?
1: Ela vai estar sozinha ali no seu momento íntimo, sozinha. Isso,
0: tomando um banhinho, né?
1: Toma banho e toma cuidado, né, Martinhago?
0: É, isso aí.
1: Legal. Gente, um abraço a todos, principalmente a mulherada que tá aí na sintonia do nosso programa, e a gente começa. Vamos trazer aqui cabelos brancos pro Martinhago.
0: Menino idoso ontem, né?
1: Dois tombos pro joelho. Pra não descer a escada correndo, né, Martinhago?
0: Isso.
1: E agora é pra mim e pra ti a primeira. É essa aqui, Martinhago, olha só. Hoje, a giripoca vai piar, Martinhago.
0: Vai. É saibo.

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6: O cidadão estava assim num bar, tomando uma cervejinha com os amigos, e de repente veio assim um cara assim meio cabecinha baixa, meio cabisbaixo. Aí diz um cara assim: tu quer ver que esse cara quer, como é engraçado? Tu quer ver? Eu vou colocar aqui duas notas. Eu vou colocar uma nota de 20 reais bem novinha e eu vou botar uma nota de 50, mas bem velha. Adivinha qual é que ele vai pegar? Ah, de 50, não, vai, quer ver? Ele vai pegar da 20. Eu faço sempre isso com ele, eu morro de rir, quer ver? Ô fulano, ô Zequinha, vem cá. Aí o Zequinha foi, né? Vem cá. Chegou na mesa assim, botou a mão no bolso, tirou duas notas, uma de 20 bem novinha e uma de 50 assim do lado, a bem velhinha. Pode escolher, ó, aquela que tu pegar é tua. Aí o Zequinha foi lá naquela de 20 lá, bem novinha, e pegou, botou no bolso, guardou. Aí tá, aí o cara foi embora, saiu, né? Aí passou-se mais um dia, no outro dia ele tava no mesmo bar tomando uma cerveja, daqui a pouco lá vem o Zequinha de cabeça baixa novamente, e com outros amigos ali. Ele falou: tu quer ver uma coisa engraçada? Eu boto duas notas assim, assim, assim, assado, e o cara pega aquela de 20. Ah, não, ele pega de 5, né? Quer ver? Zequinha, vem cá. Tira uma mão do bolso, botou nota de 50 bem velha, uma nota de 20 bem novinha. Pode escolher, aquela que tu pegar é tua. Pegou de 20 e coisa. Tinha um cidadão do lado olhando assim, atrás do Zequinha, assim: ó, Zequinha, por que que tu é bobo assim, hein? Por que que tu não pega no 50? Rapaz, se eu pegar de 50, acabou-se a minha galinha dos ovos de ouro.
7: É, tem lógica, né? Tem lógica.
6: Se fazia de tanso.
7: Se fazia de tanso, como é que é? Bobo é o sapo, né?
6: Bobo é o sapo.
7: Vamos em frente.
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7: Lembrando, Martinhago, participou aqui do programa Sabadão, concorre a um rádio. A gente vai colocar um nome na roletinha, né, Martinhago?
6: Vamos rodar a roleta?
7: Roda a roleta,
6: Martinhago. Uma garapa de vinho, uma camisa marrom e um radinho.
7: E uma camisa preta.
6: Vamos rodar a Arareta. Uma garapa de vinho e o radinho da Hexa.
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0: Ah, tá, galinha presa,
1: solta,
0: né?
1: Solta,
0: Sim, galinha livre. Legal, cara. Gostei. É. Será que o ovo é diferente?
1: Não
0: Ele
1: sei.
0: Dá um gosto diferente.
1: Ah, não
0: porque
1: sei.
0: Tem aquela que só come a ração, né? É. E tem aquela que é livre, come tudo, né?
1: Isso.
0: Tá certo, Martinhago. 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
1: Isso, agora também entende,
0: velho. E no Rincão também. Vamos em frente então, Martinhago. E agora, o que você vai falar pra nós aí, Martinhago?
1: Eu quero convidar você pra ir para o restaurante Churrascaria Tio João nesse domingo, comer aquele churrasquinho gostoso.
0: Pera aí, então, tem mensagem especial aqui.
1: Não, tem mesmo.
0: Do nosso amigo Cláudio.
1: Depois
0: você deixa eu colocar?
1: Porra, depende, né?
0: Depende. Colocar o Cláudio no ar, Martinhago.
1: Ah, tá.
0: Vamos ouvir então. Bom dia, tio Cláudio. Dá bom dia pra ele também,
1: bom
0: Martinhago.
1: Bom dia, meu querido amigo.
2: Olá, Martinhago. Um abraço a você, aos seus pares, aos nossos ouvintes, aos nossos colaboradores, mais uma vez aqui, direto do tio João, preparando um abençoado final de semana. Final de semana de muita responsabilidade do povo brasileiro, para que tenhamos uma eleição digna e fazer a melhor escolha para esse nosso Brasilzão. Que todos tenham discernimento e fazer a melhor escolha. Que a escolha feita nesse final de semana será para 4 anos. Não é para 4 dias, 4 anos. Então temos que ter responsabilidade com o dever cívico e com a nação brasileira. E dizer de que estamos aqui assim, trabalhando para fazer um grande final de semana, receber nossos clientes, amigos, parceiros, para que todos tenham a condição de ir e vir e também para degustar aquela carne saborosa, especial, que aqui tem, com certeza. Fica aqui meu recado, meu abraço e que Deus abençoe a todos. Grande final de semana.
1: Falou, meu amigo Cláudio lá do restaurante Churrascaria Tio João. 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
0: Muito bem, Martinhago. Se falou, tá falado. 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
1: A gente vai fazer o exame sempre tentando que dê tudo certo, né, Martinho? É. Mas se tiver algum probleminha, o exame vai mostrar, né?
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0: É, passar a evolução que aconteceu também, é muito interessante isso.
1: Legal, Martinhaga, vamos rodar música aqui?
0: Vamos lá então.
1: Seguinte, meu irmão, nosso amigo Nelson, não consegui me colocar áudio ainda no ar, tá bom, Nelson? Mas ele mandou aqui pedindo a música Socando Canjica.
0: Ah.
1: Conhece?
0: Conheço.
1: Boa essa música.
0: Eu conheço,
1: rapaz,
0: a Canjica e Socando, e conheço a Canjica distrito também.
1: A Canjiquinha ali em Araranguá,
0: é, nossa Canjica. É, a terra natal, né?
1: Bom dia, meus amigos, gostaria de ouvir a música Rigores do Tempo com o grupo Manotaço, ao seu Save, de Bento Gonçalves. Olha só, Martinho, lá no Rio Grande.
0: Lá de Bento,
1: deixa eu até ver aqui, o Alceu. Vê se o Manotaço tem essa música aqui na rádio. Se tiver, obviamente que a gente vai rodar pra você. Como é que é o nome? Rigores de um Tempo. Olha, tchê.
0: Diz que é muito bonita essa música, né? Alguém falou pra mim também, já me pediu pra mim também rodar e eu esqueci. Meu amigo Hélio.
1: Mas eu não tenho ela aqui com o Manotaço, tia.
0: Rigores.
1: Deixa eu botar Rigores aqui, ver se aparece alguma. Não tem.
0: Rigores
1: não
0: do tem. Tempo, né?
1: É, não tem essa música. O tempo levou. Tá bom? Alceu, mas vai a programação inteira aqui pra você. Ó, vou rodar agora, pra você ter uma ideia. Música boa com Oswaldir e Carlos Magrão, de Barretos, a Vacaria. Tem aquela música do João Luiz Correia, que é muito linda, Amigo Velho. É boa essa música, hein, Martinhago? E a primeira, qual é que é, Martinhago?
0: Não sei.
1: Socando Canjica, índio velho. Vamos rodar aqui com o grupo. Aliás, essa aqui é com o Tibúrcio da Estância. Vai lá, Tibúrcio, velho.

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1: Então, aí ó, o cara ia se casar com a mocinha lá da vila, e o cara era de fora, tinha namorado um bom tempo e tal, mas a mocinha já tinha passado rodo na cidade, já tinha passado rodo na vila, e ela dizia pra ele que ela continuava ainda purinha, né? É pinga pura. E aí o chegou o dia do casamento, a mãe disse assim: não te preocupe, minha filha, a gente vai dar uma força por aí e tal, vai ver que vai dar tudo certo. Mas o noivo era chegada numa manguaça.
2: Ele gostava
1: de uma pinga, coisa de louco. E o que é que ele fez? Ele pegou uma garrafa de pinga e botou embaixo da cama, onde ele ia dormir à noite, porque ele gostava de tomar uma pinguinha, ele queria tomar uma pinguinha, né? Botou a garrafinha ali. E chegou a noite, foi aquela festa, aquele casamentão, aquela asa, a boda, aquele troço todo, dançaram e tal, né? E a noite foram pra... Quando eles foram pro quarto, o casalzinho, né, foi pro quarto, a sogra pegou bem pertinho da porta, encolou o ouvido na porta pra ver o que tava acontecendo lá dentro. Porque ela sabia que as coisas não iam ficar muito bem. Aí, enquanto a noiva foi se trocar... Ele botou a mão embaixo da mas só que durante o dia, o pessoal viu que ele tinha colocado aquela garrafa de cachaça lá. Os caras, por sacanagem, foram lá pegar a garrafa de cachaça e botaram uma outra garrafa com água dentro e colocaram lá. Aí o cara chegou à noite, como eu disse, a noiva foi se trocar e ele pegou aquela garrafa para tomar um trago, pegou e botou na boca. Quando botou na boca para virar, botou e cuspiu fora. E gritou: quem foi que mexeu aqui? Aí a sogra pro lado de fora: não é nada não, meu filho. É que nós somos da família dos Largos mesmo.
2: Quis ajeitar o negócio. Ô, Jesus. Aí não, né?

0: Pois é, Martinha, agora vamos em frente.
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0: Verdade, Martinhago. 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
0: Tá.
1: Hoje ele é o...
0: Não, ele que tá cuidando aqui da loja em Sombrio.
1: Ah, ele que cuida.
0: Tá, ele tá cuidando aqui.
1: Aham.

0: Muito bem, vamos com música?
1: Vamos com música, o que que você quer ouvir?
0: Olha que eu digo, né?
1: Ó, Martinho, você quer ouvir? Eu não sei o que que você quer ouvir. Agora eu sei o que que a nossa amiga, deixa eu ver aqui, eu acho que é Serafina, ali de Campo d'Água. Bom dia, seu Martinho, tudo bem com o senhor?
0: Campo d'Água?
1: É, Martinho e para todos da rádio, ela dá bom dia, a gente agradece, toca uma música dos Garotos de Ouro pro meu esposo Orlando e para todos da rádio, coloca o meu nome no sorteio, o nome do meu esposo Orlando no sorteio do rádio. Eu sou a Serafina de Campo d'Água, sabe qual é a música que eu vou rodar para ela? Tá mandando pro esposo, né? Fazer um carinho aqui, ó. Ah, meu amor, é o nome da música dos Garotos de Ouro. Depois eu vou rodar aqui a música do... Ah, dá um bom dia aqui pra Ana, que tá também nos acompanhando. A Serafina eu já falei. Ah, o Jean também tá nos ouvindo. Vamos ouvir o Pedro aqui. Bom dia, um abençoado final de semana pra todos nós. Gostaria de ouvir a música Luz do Meu Rancho. Abraço a todos, tá no bloco também a Luz do Meu Rancho. E tem uma outra aqui, que eu não sei quem pediu aqui. Bom dia pra Lourdes. Bom dia, Dupla Dinâmica e ouvintes da Rádio Mampituba. Se possível, vamos de Tá Assim de Graxaim. Tá Assim, não conheço essa música, mas deve ser legal, né? Coloca
0: mas meu nome. Tá Assim de Graxaim mesmo.
1: Coloca meu nome no sorteio do rádio quando a Hexa vem pra Imbituba. mas é longe a Imbituba, né? Mas não, olha, não custa.
0: Quem duvida, né?
1: É, vamos lá então.
0: Como é que dizia antigamente, quem duvida é louco.
1: Quem duvida é doido. O dono da Hexa é meio doido. Meio louco, né, Marcia? Ainda bebe um pouco. Excelente final de semana pra todos.
0: Ele até mergulhava de barco lá das Arturas.
1: Homem doido. Alexandre Pison de Imbituba. Alexandre, um abraço pra você, obrigado aí pelo carinho. O pessoal da Hexa também manda um abraço pra você. E ele pediu, vai ouvir Tá Assim de Graxaim. Mas a primeira é essa aqui, ó.

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0: idoso, aquele velhinho, foi ao médico e reclama de dor numa perna, na perna direita. O médico examina, não acha nada de errado e diz: olha, a sua perna não tem nada, está perfeita. E o velhinho não se conforma: então por que é que dói? Aí diz o médico: deve ser por causa da idade. Aí o velhinho: mas como é que é, a outra também tem a mesma idade e não dói?
1: Foi rápido?
0: É, rapidinho, né?
2: Então vamos em frente.
0: Vamos lá, gente. 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
0: Agora é 9 horas com 18 minutos. 9:18. Bom dia.
2: Bom dia, Martinhago. Bom dia pra você também. Ô, Martinhago.
0: Ô, Gagliga.
2: Você conhece o Pierre?
0: Anda.
2: Eu ainda não conheci. Ah, não, já conheci pessoalmente já, também. Sim. Já conheci. Vamos também. Pierrito. Então. Vamos ouvir o Pierre?
0: Vamos, o que, é que ele fala? Peraí, da
2: só um pouquinho.
0: Agrocomercial.
2: Alô, índio velho. Bom dia.
4: Bom dia.
2: Ô, seu Tazé, você tá falando ao vivo na rádio aqui, seu Tazé.
4: Quase que eu falo bobagem.
2: Fala, Zequinha.
4: Quase que eu te chamo de feio.
2: Não, mas se eu sou feio, tu também é, porque tu é parecido comigo, meu filho. É meu irmão, rapaz. Peguei no pulo aqui.
4: Eu queria falar uns assuntos contigo, então não dá agora, né?
2: Não sei, dependendo. Se não for pedir dinheiro emprestado, ou se tu querer me emprestar dinheiro, pode. Pedir dinheiro emprestado aí, não, pô.
4: Tô começando a adivinhar já, né? Tu já tá.
2: Tô ficando bom, vice. Tá bom, Tazé? Um abraço. Daqui a pouco nós falamos.
0: Ele tá fazendo um cursinho pra isso?
2: Ei, rapaz, esse é meu mano velho, o Zequinha.
0: Então. Mas depois do Zequinha nós vamos falar.
2: Vamos lá do Pierre, né? Pierre. O Pierre que é irmão do. Agora fala.
0: O que é?
2: O Pierre é irmão de quem?
0: Começou, termina.
2: Do Pietro. Rapaz, só lembrei por causa da Pietra. Eu tenho uma filha chamada Pietra e o rapaz me deu branco no nome do Pietro. Ah, o nome, né? Charada, minha filha. Ô, Pierre, bom dia aí, tchê. Fala bem, o Marvado.
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0: 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Eu também quero falar da SC Capotas.
2: Só um segundinho, Martiago. Ah. Eu sei que você fala bem, mas nós temos o Nunes, que mandou um recado.

0: Tadinho de lá.
1: Ah, é?
0: Vamos ouvir ele aqui?
1: Ah, pode ser.
0: Conhece o Nunes, velho, né? Falar nisso, ô Nunes, eu vou ter que comprar mais. Como é que é o nome daquele que eu comprei lá? Fazer a churrasqueira?
1: Latão aqui?
0: Os latão de graxa, né? Aqueles gigantão. Porque já levaram os dois, cara. Um pediu, eu não tive coragem de dizer não, o outro pediu também. Ah, vou ter que comprar agora. Nunes, tu guarda aí, Nunes. Tem bastante, né, Marvado? Deixa eu ver aqui, tá aqui o Nunes, velho. Bom dia, tchê.
2: Olá, bom dia, amigos, tudo bem? 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
0: Aê,
1: alô, Nunes, um grande abraço. Então, mas só reforçando o comercial que ele falou, né? 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
0: Você viu ali o telefone, né?
1: É, pô. O telefone deles é...
0: Peraí que ele
1: mudou. É 34...
0: Não, mudou? Peraí que ele mandou o telefone novo aqui.
1: Ah, tem um novo?
0: É, pega aí. Deixa eu pegar aqui, então, Martinha Guito.
1: Então, vamos, veja lá.
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0: 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Beleza, Martiago, agora vamos falar de quem, Marvado?
1: Então...
0: Você falou das capotas, Alves, então, Truck Center.
1: Eu quero falar também para os nossos amigos da GR3.
0: Ah, tá, beleza, depois eu falo da Alves. Pode, né? Pode falar aí da GR3. Isso,
1: então, a GR3 ainda foi embora...
0: Ah, não, pode seguir.
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0: Ô, Martinha. Não, agora tu tem um recadinho aqui, depois eu vou botar um áudio aqui que eu me afinei agora. Tu me diz o seguinte, Tchê Baguali. Fala aí de Alves Freios e Molas, Alves Truck Center. Você tem aí? Não, é isso aí que eu queria dizer. 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
1: 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Certo, então, Martinhago, você falou, tá falado. 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
0: O tamanho.
1: Tamanhão gigante. Égua. Agora, Martinhago.
0: 5 quilos, mais ou menos.
1: O que tu me diz disso aqui, Martinhago? Olha aqui, ó. Eles mandando áudio aqui pra mim, Martinhago. Olha aqui, Martinhago.
2: Ô, Joel, bom dia. E a coquinha pros guri hoje.
1: E a coquinha pros guri. Manda lá no Abimar, tá 6:50.
0: Deixa.
1: Essa gurizada não tem jeito, né? Ô, Martinhago, vamos ouvir a música O Vento. Vai sair aqui. Bom dia, peça a música O Vento. Para os ouvintes, para minha família, pro Eloy do Ermo, não esquecendo, sou a Leoni Elias do Jardim Cibele. Abraço e bom fim de semana para todos.
0: Obrigado.
1: E o que tu acha da música da Dona Leonita, hein, Dona Leonita Marvada, lá da Veneza?
0: Qual é que é?
1: Ela quer o fogão a gás.
0: Fogão a gás? A Dona Leonita?
1: O nome da música é Fogão a Gás ou a Lenha? Qual é que tu prefere, Martinhago?
0: Ah, eu vou ficar escutando esse negócio todo aí.
1: Lá em casa não falta lenha também. Fogão velho funciona uma barbaridade.
0: A propaganda é a alma do negócio.
1: Dona Leonita, ela pede o fogão a lenha ou a gás, né? Fogão a gás do Baitaca para todos que estão ligados. E para vocês, um ótimo final de semana. Para todos, obrigado, abraços. Legal. 9:31, é hora de quê, Martinhago?
0: É hora

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5: Aí, um diplomata brasileiro visitou um país asiático e resolveu fazer uma média com os outros diplomatas. Entrou numa loja e comprou uma vestimenta típica para usar nas reuniões. Depois do terceiro dia naquele país, usando aquela roupa, uma garçonete aproximou-se de sua mesa com expressão de espanto no rosto. Aí ele: olá, está admirando a minha roupa? A garçonete fica sem palavras e o diplomata pergunta: mas não é isto que os homens aqui vestem? E a garçonete: é, sim senhor, respondeu ela, meia ruborizada. Mas eles só usam para dormir.
6: Que barbaridade!
5: Tava usando uma camisola durante o dia, digamos assim, né?
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6: Muito bem, Martinhago, vamos em frente, agora 9:47, é hora de falar aqui do meu amigo Edmilson, Edmilson Conello Contabilidade. 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

0: 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Então, gente, são 30 anos e eu quero parabenizar doutor Adriano, dona Márcia, também a sua filha, né, que foi colega do meu filho durante muitos e muitos anos, enquanto estudava no...
1: Ah, é?
0: 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Por sempre juntos, né?
2: Uhum.
0: Então, um grande abraço para toda a família. E o seguinte, nesse mês, você chega no laboratório...
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0: 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Uma outra coisa que eu queria dizer é o seguinte, o Laboratório Padrão, eu por exemplo sou um daqueles pacientes, digamos assim, não sei se a palavra se é paciente, né? Lógico, né? Para fazer os exames. E eu tenho muita confiança no laboratório. Porque até hoje nunca um médico chegou para mim e disse, repita o exame num outro laboratório, porque às vezes acontece, né?
2: Às vezes acontece.
0: Repete esse exame aqui, mas num outro laboratório. Então, nunca aconteceu eu ir no Laboratório Padrão fazer os meus exames e o médico disse, você precisa fazer um novo exame. Veja como o Joel, como eu.
2: Sim, tem que ter.
0: O padrão é padrão, realmente.
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0: Então, eu falo da mecânica batata, outro médico, mas das máquinas
2: pesadas. Das máquinas pesadas.
0: Um médico das máquinas pesadas. É o pessoal da mecânica.
2: E olha, você falou outro médico, né? O médico, ele leva quantos anos pra se formar? Você tem experiência que o Vitinho é médico, né?
0: Na primeira fase, 6 anos.
2: Seis anos.
0: Depois, mais 3 pra...
2: Agora, pra aprender a mexer nesses bichão aí, vai mais. É uns 10, 12 anos, Martinha, pra ficar bom que nem o Batatinha.
0: Então, gente, e máquinas pesadas. 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
0: Então, quero mandar um abração pro Gustavo.
2: É a
0: Bia e o Gustavo. 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
0: Agora eu vou falar outra coisa. Bota e sandália. Vou falar de outra coisa. Uhum. Espeto. Churrasqueiras, discos para fazer aquelas frituras, né? Então, gaiolas para aqueles passarinhos que a gente tem. Como é que se chama já? Aquele que é autorizado? Aquele que tem a. Como é que se

0: Aquela argolinha no pezinho.
1: Ah, dele. E agora, Martinho? Agora não, não sou muito desse.
0: Eu também não sou muito desse ramo, mas é isso aí, é. É
1: liberado pelo Ibama, né?
0: O Ibama libera, né? Mas aí dá uma plaquinha pra colocar ali no final. Ah. Daqui a pouco alguém, aquela prisinhazinha que bota ali. Daqui a pouco alguém diz pra nós, não, é tal coisa. Agora esqueci. Bom, anilha, eu acho que é anilha.
1: Anilha.
0: Entendeu? 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
1: Beleza, vamos de música agora, Martinho, porque vamos tem lá. Música chegando, pessoal pedindo. Ó, o João mandou um recado aqui, Joãozito Marvado, tem um caminhão na foto dele, será caminhoneiro? Ô, índio, velho, então tá, só que o áudio a gente não consegue rodar, João.
0: E aí tem algo do Teixeirinho de caminhoneiro?
1: Não tem, Martinhago, essa. Deixa eu ver aqui. O Márcio. Bom dia, Joelito. Martinhago.
0: Oi,
1: eu queria escutar a música Barquinha de Ouro. Oferecer pra minha esposa Ivone. Pra todos os meus amigos que estiveram ouvindo. A dona Lourdes também concorreu ao radinho da Exa Internet. Márcio Luiz Cardoso. Porque o meu neto quer o meu, Joelito. E o que eu faço? Dou meu rádio pro neto e ganho outro. Dá o rádio pro neto.
0: Tem uma piadinha desse negócio, dá de uma vez, porque senão ele não para.
1: O sorteio hoje vai acontecer perto das 11, né, Martinho? Então, vamos lá, pessoal. Quem quiser participar, fechou. Vamos de música também. Deni Monteiro, bom dia, meninos. Roda qualquer música dos Filhos do Rio Grande para toda a família Monteiro. Marinheiro, Bortolim, Bortoluzzi, tutti bone. Um forte abraço, Deni Monteiro, de Morro da Fumaça, Martinhago. A música se chama Um Pila e Meio dos Garotos de Ouro, o João mandou aqui. Beleza, vamos começar com essa aqui, ó, Cigana Feiticeira. A amiga Ivone mandou um áudio aqui, porém a gente não consegue rodar semana o áudio no ar. Semana que vem, se der tudo, certo, né? Se a gente, né? A gente não sabe ainda, né? Mas vamos ver. O certo é que nesse momento não dá, né, Martinho?
0: É isso aí.
1: Vamos que vamos, dele na vaneira. 9:55.

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0: Mais tarde resolver ir dar uma voltinha em algum lugar bem especial. Mas quando chegou lá o amigo dele,
1: aquele amigo?
0: Aquele amigo.
1: Ai, ai,
0: nada,
1: ai.
0: Nada, nada. E ele tentou de um jeito, deu uns tabefe daqui, uns tabefe dali. E nada do amigo se agitar.
1: Meu Deus.
0: Aí o jeito foi embora assim mesmo, né? Foi pra cá, foi embora. Quando chegou, aí deixou a moça em casa dela, e ele pegou o seu carro, foi pra casa e tal. Quando chegou em casa, que ele tava, foi tomar um banho, tava se ensaboando. Olhou pra baixo e falou: ah, seu desgraçado, seu filho, né? E foi dizer, uh-huh, né? Você é um sacana, me sacaneando naquela hora, onde é que se viu uma coisa dessa? A minha vontade é de te cortar fora.
1: Oi, ai, ai.
0: Queria coisa de louco. Quando ele tava falando isso, ele pegou e soltou um punzinho. Ele virou pra trás e falou: tu cala a boca que eu tô passado, não é nada bonito.
1: Ah, Jesus amado. 19, Martinha Argo, bom dia.
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0: É hora dos nossos amigos fumicultores fazerem a secagem do fumo. Eu espero que a sua fornalha...
1: Acho que nós temos aqui o recadinho do Budini, nosso amigo do Carlos. 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
1: 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O Carlos, tá aí?
0: O Carlos tá parceiro, né? O Cristina ontem.
1: Ah, ganhou, né? Criciúma, será que tem jeito?
0: Eu acho que sim, eu acho que a gente tá com muita fé. Esse novo técnico que chegou aí, né? Emprestado.
1: Tá, e o técnico do Criciúma foi pro Inter.
0: Foi pro Inter agora, né?
1: Jesus amado.
0: Mas esse que chegou, esse foi emprestado de um time lá de São Paulo, parece de um time.
1: Não sei.
0: Tem qualquer coisa nesse sentido aí. E o cara começou com uma vitória de 3-0, a primeira, né? E agora a segunda fora de casa 2-0.
1: Havaí e o Londrina, não é Londrina.
0: Londrina. Jogando lá no campo do Londrina, né? E lá foi 2-0 e a anterior contra o Havaí foi 3-0.
1: Que legal. Martinhago. Vamos de música? Não, tem o Budini aqui, Carlos. Tô louco. Já saí fora. Bom dia, tio Carlos.
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2: Beleza, show de bola. 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
2: Muito bem, Martinhago. 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
1: 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Valeu, Martinha Guito.
2: Alô.
1: Vamos de música?
2: Vamos lá.
1: 10h20, então vamos aqui, ó, Garotos de Ouro, um pila e meio. Esse aqui vai, sabe pra quem, Martinha? A gente falou ali do Cachorro Louco, né?
2: Sim.
1: É o Jão, Cachorro Louco. Só me oferece um pila e meio, mas proposta

0: Pedro Afonso, não sei o que tá acontecendo. E você, JC, sabe me explicar por que parou?
1: Não sei o que aconteceu. Já paguei o cachê de um pila e meio, agora não sei por que parou.
2: Mas por um pila e meio só ficou o gaiteiro. E olhe lá, né?
1: Então, boa noite pro gaiteiro.
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7: O cidadão estava a caminho de casa e aí o cara sentiu uma baita dor de barriga e parou num shopping para ir ao banheiro. Como o primeiro estava já ocupado, ele entrou logicamente no segundo, entrou correndo, né? E quando ele estava sentado, viu o cara do lado perguntar: e aí, tudo bem? Embora não fosse de dar conversa a desconhecidos em banheiros públicos, ele respondeu: bem, vai se levando, vamos levando, né? Sabe como é que é? Novamente o cara do lado perguntou: e então, o que andas fazendo? Embora começasse a achar o assunto estranho, ele respondeu: bem, agora eu estou aqui no banheiro, depois eu vou para casa. Aí ele ouviu o cara do lado dizer, então, chateado: olha, tem um cara aqui do lado cagando que me responde cada vez que eu faço uma pergunta pra ti. Te ligo depois.
8: Minha Nossa Senhora.
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8: Muito bem, Martinhago, vamos por aqui, meu filho. Vamos até daqui a pouco. Depois tem o Catiça, né? O Catiça hoje, meio-dia. Meio-dia o Catiça vai estar por aqui. Martinhago, dá um recadinho do Posto Risoto, pode ser?
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0: 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Beleza, Martiago?
1: Eu tô aqui. 98455, é isso?
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0: 3810, agora faltando 19 para as 11. 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
0: Perfeito, Bertiago. Vamos de música, lembrando, ó, próximo bloco, pessoal, agora falta 17 para as 11. Próximo bloco a gente volta, a gente vai ter que sair um pouquinho mais cedo, vamos fazer o sorteio do rádio aqui, Bertiago.
1: Então.
0: Já tem a roleta aqui preparadinha, Marvão.
1: Vai, Coreia, roleta.
0: Vai, Corinthians.
1: Da Hexa.
0: Vai, Corinthians, nada, vai Grêmio, né?
1: Vai, Coreia, roleta, uma garrafa de vinho, uma camisa marrom e um radinho da Hexa.

0: Boa, é, como é que é? Vai Corê.
1: Vai Corê, Aroreta. Uma garrafa de vinho, uma camisa marrom e um rádio da Hexa.
0: Ah, boa, boa. Ô, Martinho, vamos ver quem é aqui.
1: Camisa marrom e o rádio e o vinho nós tira fora daí.
0: É. Deixa eu ver aqui, ó. Bom dia, rapaziada, aí pra todos os ouvintes, se possível, resto de baile com os serranos. Conhece essa, Martinho?
1: Vamos lá.
0: Resto de baile? Vamos ver se a gente acha aqui. Se achar aqui, a gente roda. Sabe quem é que tá pedindo?
1: Ah.
0: Eu tenho aqui o resto de baile junto com o Cambicho, um poporrizinho. É o nosso amigo Antenor. O Antenor Nova Cosque, lá da Nova Cosque Tintas e Sari, a Casa das Tintas de Criciúma. É nóis, ele bota aqui.
1: É nóis. É nóis na pita.
0: O Antenor, eu achei a música aqui, vamos rodar, né? E agora o Silvano. Bom dia, queria a música Rivera Castelhana com o grupo Minuano, Silvano de Passo de Torres. Essa tem também. Bom dia, Joelito, Martinhago, gostaria de participar do sorteio do rádio Ivone Colares, que tenhamos um ótimo final de semana para todos nós. A música é A Nega Descobriu.
1: A Nega Descobriu.
0: Ai, ai, ai, ai, ai, a cagada foi grande, ai, como diria um amigo meu.
1: Ai, meu Deus do céu.
0: Pois é, ô Martinhago, nós temos aqui, deixa eu ver aqui, rapaz. Hoje completo 24 anos de Rádio Mampituba 99.5 FM. Obrigado a cada ouvinte, colega, parceiro que fez parte dessa história e faz parte dessa história. Seguimos juntos sempre no ar. Candioto velho, bem novinho. Sidney. Sidney Candioto, parabéns, meu amigo. É um cara fantástico, Sidney. É um cara que eu gosto muito, colega de trabalho já esse tempo todo, 24 anos aqui nos microfones da Mampituba. Começou aqui na sonoplastia, meio tímido, foi dando um bom dia aqui, um bom dia ali. O Irineu deu uma força também, né, Martinho?
1: Ah, é isso aí.
0: É, o Irineu vai, Sidney, incentivou. E muita gente incentivou também.
1: Na época, a esposa dele trabalhava aqui também, né? Hoje parece que trabalha aqui na lotérica aqui de Sombrio.
0: Sim.
1: E o Sidney sempre tinha aquela voz bonita, né? A voz bonita, a voz pro rádio, né? E eu dizia pra ele, cara, vai. Aí eu explicava, ah, mas vender não sei o quê. E eu dizia como é que era, né? Passava pra ele e tal. Cara, mete a cara, vai.
0: Vai que dá.
1: É, o não a gente sempre tem, né? O não a gente sempre tem. Então o negócio é, mete a cara e vai que vai dar certo. E foi assim que eu trabalhei aqui. Depois saí, aí eu fiquei muito, muito contente quando eu vi ele falando no rádio.
0: É, show de bola. Parabéns, nosso colega Sidney Candioto.
1: Parabéns a ele aí, por ter encarado fazer a história também do rádio.
0: Né? Muito legal. Oi, Irineu e Joelito. Quero ouvir a música Sandro Oliveira, Suma Teu Filho. Quero oferecer para Jusemar Espanhol, Jorge Espanhol, meu esposo Antônio, Carlos Alexandre e também pra vocês da rádio. Quem oferece é a Marilda.
1: É pra ti, João?
0: Não, eu assumi todos. Ah, tá. Meu amigo Cafão. Cafão tá lá com o Jonas. Ele disse que o Jonas é um sorteirão. Mas parece que agora vai casar. Parece que achou uma prenda.
1: É?
0: Vai desencaiar o tio Jonas.
1: Eita, mas achei uma.
0: Ele manda. Como é que é?
1: Achei uma. E agora. Ah, agora vai dar certo. Agora
0: vai dar certo, tio.
1: Achei.
0: O Cafão tá incentivando tudo.
1: Já fiz o teste. Nós saímos fumando pasto, veio lá no pasto.
0: Martinhago, também o Batista tá lá junto. Aliás, não tá junto, tá no Ermo, né? O cambista, ele disse, ó, o Batista cambista lá do Ermo. Gente boa, uma barbaridade. E a netinha Júlia. Júlia Helena, cadê você, Júlia Helena? Ela é assim, ô vovô. Pede música lá pro Joelito, manda uma bem bonita. E o Joelito manda. Né, Martinhago?
1: É.
0: Tal, índio velho?
1: Eu só tô confirmando. É.
0: Bom dia, Joelito. Bom dia, Martinhago. Bom sábado pra todos nós. Yeah. Joelito, tu podia sortear uma camisa do Grêmio pra nós. Catrine, aqui de Araranguá, trabalhando e escutando vocês.
1: Ah, a gente pode sortear, Catrine. Ela manda, né? Ela manda, a gente sorteia.
0: É, vamos fazer o seguinte, ó.
1: Ela manda a sorteia.
0: Eu sei que o pessoal da Hexa tem camiseta lá. Tem uma lá. Não tem muita, mas tem uma.
1: Da igreja, do Grêmio?
0: É, não, da Hexa. Daí eu dou de presente lá pra você, tá, Catrine?
1: Ela quer que nós façamos.
0: Não, do Grêmio eu não tenho.
1: Ela quer que nós façamos um sorteio do Grêmio, né?
0: É.
1: Aí ela manda, nós sorteamos.
0: Ah, daí sim. Pode mandar até mais que uma, né, Martinhago? Beleza, Catrine. Muito obrigado aí pela companhia, Catrine, o Maridão e todo mundo lá, rodinho ligado na saca. Ela disse que aquele rádio que ela ganhou aqui da Hexa, da

0: da Hexa, né? Aqui pelo Sabadão, ela disse que bota lá, quando sai umas vaneiras, bota lá na janelinha e diz que até os vizinhos dançam.
1: Aí que
0: tão
1: bom, né?
0: Alto. Brincadeira, né, Catrine? Um abraço, obrigado pela companhia. E lá vai, Martinhago. Resto de baile. Também o Cambicho, Chiquita e

0: Este sabadão tá bagual, tchê. Participe no 3533-2000.
1: Sandra Oliveira, posso chamar o pai? Sandra Oliveira?
2: O que foi?
1: E a mãe me disse que tu é meu pai.
2: Mas nem pensamento, a tua mãe é louca, Bia.
1: Assuma teu filho.
2: Quer assumir o que não é meu, rapaz? Sai daqui, Bia.

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6: O padre tinha um curió na gaiola que dobrava muito. E o Joãozinho chegou lá e disse: padre, dá esse curió pra mim? Não, que é isso? Esse curió é meu, dobrador. Não, dá, padre. Não dou não, não dou não. Tá bom, padre, dá, que é isso? Aí o padre foi na missa, o cara chegou do lado: seu padre, dá aquele curió pra mim? Que isso, rapaz? Tô fazendo a missa, deixa eu fazer a missa. Daqui a pouco o padre tá lá confessando a coisa. O dito cujo, né? O Joãozinho chegou lá. É Joãozinho que eu disse?
7: É.
6: O Joãozinho chegou lá e sentou-se lá: padre, dá aquele curió pra mim? Dá pra mim aquele curió, pai? Dá. Pode sair, dá aquele curió pra mim, pai? Dá, pai. Dá aquele curió pra mim. Aí o Joãozinho: vai lá, me pega esse curió de uma vez e para de me encher o saco. Tá, aí deu curió pro cara. De tanto o cara encher o saco, ele. Um dia uma menina veio se confessar e disse assim: seu padre, o Joãozinho, ele fica sempre me pedindo. O que o senhor me diz, padre? Tá, é o Joãozinho assim, aquele que estuda naquele colégio, assim, aquele mesmo, padre. Ah, então dá de uma vez, senão ele não vai parar de encher teu saco.
7: Meu Deus do céu. Não tem jeito. Uma hora tem que dar.
8: O melhor está aqui.
7: Maravilha, senhor Martinhago, Irineu Martinhago. Ô Irineu, seguinte, cara, Dia das Crianças tá aí, né? 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
7: Muito legal. O que mais?
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7: Certo, Martinho. 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Bom, para finalizar, deixa eu colocar aqui o Anselmo.

0: Bom dia, aqui é o Anselmo da Barranca. Toca pra nós um amor, valeu.
1: Namoro de sítio, quem sabe?
0: Não sei.
1: Quem sabe que é namoro de sítio?
0: Vou colocar o telefone dele aqui também, ó, pro sorteio. Mas, Thiago, vou até aumentar o volumezinho aqui, ó, pra gente ouvir o barulhinho da nossa roleta, tá? Diminuir aqui, ó. Vamos sortear?
1: Vamos lá.
0: Então vai lá, minha roleta bonita. Ó. Parou. Tchá. Vamos ver. Saiu aqui. O final do telefone é 53...

0: tio e ganhou, cara.
1: É assim mesmo, como diz o padre.
0: Ganhou.
1: Né?
0: Ô, minha amiga Ivone, eu não acredito, cara. Deixa eu ver aqui se é mesmo. 5366. A Ivone, ela disse. Sabe qual é a história da Ivone, né?
1: Não.
0: A Ivone é o seguinte: ela tentou várias vezes aqui. Aí um dia ela mandou assim: ó, ah, eu não vou participar mais, eu nunca ganho. Eu disse: calma, mano, uma hora dá certo. Aí ganhou. Aí o marido pegou. Pegou o rádio dela. Ela disse: ah, agora tem que ganhar um pro marido. O marido ganhou. Agora parece que. Acho que é o neto
1: que pegou o rádio.
0: Alguém pegou o rádio dela. Ela disse: Joelito, pelo amor de Deus, me socorre. Ivone, a sorte, né, Ivone? Que legal. Fico até contente, Martinha, porque, né?
1: Pra ela mandar os números da Mega Sena pra gente.
0: É, manda o número da Mega Sena pra nós.
1: É pra fazer pra nós fazer um.
0: É, ô Ivone, é o seguinte, ó. 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
1: Quando começa a rua.
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0: 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Tá bom, Ivone? Fechou, menina? Parabéns, né? E ela que pediu uma música, a nega descobriu? Pois é, e a gente não achou essa música?
1: É porque alguém encobriu, então, a nega.
0: Deixa eu ver se tem essa música aqui. A nega descobriu, cara. E vamos rodar ela aqui, ó.
1: Vamos rodar. Que às vezes é o nome, um detalhezinho, né?
0: É. Ô, Martiago, seguinte. Tô indo nessa, 11 horas, 11 minutinhos, 15 segundinhos. É hora de ir embora porque a gente tem um compromissinho, beleza? Quero deixar aqui meu abraço. Muito obrigado a você, ouvinte, que acompanhou nosso programa. Muito obrigado mesmo pela sua companhia, tá certo? Que tudo de bom aconteça. Que, ó, mais uma vez, muita atenção. Faça o seu dever de cidadão. Atenção, eleitores, está chegando o primeiro turno das eleições 2026, que acontece amanhã, domingo, dia 4 de outubro. Portanto, ó, esse ano vai votar para deputado estadual, deputado federal, dois senadores, governador e presidente da República. Escolha o seu, faça a sua escolha e faça o seu papel de cidadão. Viva a democracia, Martim Água!
1: Olha!
0: Um abraço a todos e até sábado que vem.
1: Sábado que vem. Ó, gente, um grande abraço a vocês. Como o Joelito disse, cumpram a sua obrigação de brasileiro, né? A democracia é feita dessa forma. Gente, sábado que vem a gente volta. Tchau, tchau.

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0: Ai, eu não entendi o que ele falou.
1: Oh, meu Deus, desse jeito não. Ai, passa aí, coisa ruim.
2: Ai, que vontade de tirar a roupa e mandar tudo pro espaço.
3: Isso vai dar problema.
4: Ai, ai, ai.

0: Alô, amigos, estamos começando aqui pela sua 99,5, a sua FM Nativa. Mais uma bailanta do Catiça. Vamos juntos em nome da alegria até às 16 horas. Com o melhor da música gaúcha, o melhor do tradicionalismo. É claro, contando sempre com a sua companhia. Dando sequência no Sabadão da 99, a festa gaúcha no seu rádio, que já começou às 8 da manhã com eles que estiveram por aqui: Julito Gomes e Lineu Martiago. E agora, com a certeza e alegria de poder contar com a sua companhia, aqui estamos nós. Portanto, em diada do extremo sul catarinense, litoral norte gaúcho, internautas de todo o planeta, o nosso extensivo e carinhoso abraço a todos vocês.
1: Olha, como é?
0: Claro.
1: Nossa, é mesmo?
0: Sim, mamãe já dizia. Aqui estamos nós, de cabelinho penteadinho, cheirosinho, queridinho, bonitinho. Nem tanto. Mas estamos aqui com o único e exclusivo objetivo: transmitir alegria a todos os nossos queridos e amados ouvintes. Que possamos nós nos contagiar com coisas boas, energias positivas, e fazermos desta tarde a tarde mais alegre do rádio brasileiro. Que maravilha! Que coisa bacana! Meio-dia! 5 minutinhos!
1: Vem aqui, meu coisinho lindo! Tô precisando de você!
0: Não! Vou ficar por aqui, não sei o que me aguarda, né? O que me espera lá? Então não vou correr o risco, vou ficar por aqui. E você, é claro, é nosso convidado super especial a permanecer com o seu radinho ligado, então.
2: Padre, fala.
0: Que maravilha!
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0: Bailanta do Catiça no seu rádio, vai mandando o seu recadinho, já chegando muitas mensagens por aqui. Que coisa boa, que maravilha! Agora a programação voltando ao normal, né? É claro, lembrando. Lembrando que amanhã é um dia muito especial, amanhã é um dia onde comemoramos aí. Ou seja, não comemoramos, mas nós temos aí mais uma oportunidade, né? De nos manifestar através do nosso voto. Aquilo que desejamos e queremos para o nosso país. Em nome da democracia, é claro, né? Vamos votar com consciência, sabendo que se os homens que deveriam ou deverão corresponder às nossas expectativas, se isso não acontecer, mas o mais importante é que nós votamos com consciência, com fé e esperança, é claro. Oh, que maravilha!

Querido Deus maravilhoso e eterno Pai, aqui nos colocamos mais uma vez diante da tua santa e amada presença. E mais uma vez nós queremos te adorar e te bendizer. Muito obrigado por nos conceder mais esta abençoada oportunidade. Obrigado por mais uma semana que vencemos e por mais um final de semana que alcançamos. Que a tua graça e a tua bênção possa repousar sobre cada um de nós, a cada um dos nossos ouvintes. Conceda a todos uma tarde abençoada.

possamos nós, através deste microfone, transmitir somente alegria, somente coisas boas. E que as nossas palavras possam penetrar em cada coração. E que, de uma forma muito especial, possamos nós, com a nossa simplicidade, alegrar o coração de cada um. Esta é a nossa simples e humilde oração.

0: e que tem uma admiração especial também pela abertura do nosso programa. Que maravilha! Obrigado pelo carinho. E para abrir o programa de hoje, ele, Romário Gaúcho, para matear com Deus. Aí está.
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0: está Romário Gaúcho para matar com Deus aqui na 99,5, a sua FM Nativa e a Bailampa do Catiço no seu rádio. Obrigado pelo carinho, a sua companhia. Que maravilha! Muita gente boa chegando, muita coisa boa para acontecer nesta tarde gostosa. Clima gostoso, agradável aqui no extremo sul catarinense, nesse momento aqui nos estúdios da 99,5. 21 graus a temperatura.
1: Cachaça de borrachão.
0: Então tá certo, vamos que vamos por aqui, em nome da alegria, lembrando que neste final de semana

0: Hoje, portanto, hoje tem bailão, hoje tem arrastapé no Salão de Eventos Recanto das Taquaras. E você é nosso convidado super especial, não esqueça. E pra animar a festa, né? E pra animar a festa, o bailão de hoje à noite, Isaac e Diego, e também o Novo Balanço, com início às 19 horas. E lembrando que elas até às 19 horas não pagam, elas até às 19 horas têm passe livre. Salão de Eventos Recanto das Taquaras, Estrada Geral Vila São Cristóvão, em Santa Rosa do Sul. Mais informações através do 9958-2545, com ele, tio Sérgio Velho. E vem aí, dia 7, na próxima quarta-feira, dia 7. A partir das 14h30, no Salão de Eventos do Camp do Alemão, em Sombrás Torres, Rio Grande do Sul. Mais uma tarde gostosa, mais uma tarde dançante. É verdade, você é nosso convidado super especial e a animação está por conta do musical Renascer, Índio Silva. É. Música de qualidade para você chacoalhar o esqueleto, né? Então tá certo, não esqueça, mais informações através do 051 99831-9586, com o meu amigo Alemão, lá do Sombrais. Baile da melhor idade, música, dança, alegria e boas companhias. Que maravilha. Tô te falando que muita gente boa chegando por aqui. Rapaz de Deus, entupindo. Não sei se tu ouviu, também não falei. É, meu amigo vindo da Praia Paraíso. Então, fala, meu nobre. Conta, chora tuas mágoas.
1: Boa tarde, Catiço.
0: Buenas.
1: Toca aí. Recorrendo os água a pé para todos que estão na escuta, Nação Colorada também, vocês da rádio, para minha esposa Guerra, para a galera da Praia Paraíso.
0: Então tá certo, meu nobre. Daqui a pouquinho. Ele, saudoso Porca Véia. Quem mais aqui?
2: Boa tarde, Catiça.
0: Buenas.
2: Toca aí para Zé Calubu, do Arroio Silva, narrador de rodeio. Certo, amigo? Obrigado. Saúde e paz.
0: Então,
2: tchau.
0: Tá certo, querido. Grande abraço. Obrigado pelo carinho. Quem mais aqui? Meu amigo Reinaldo deixou seu recadinho também. Fala, meu nobre.
3: Boa tarde, meu amigo Catiça. E aí, cara, bom programa pra ti aí.
0: Obrigado, querido.
3: E dá pra mandar pra nós aí, é mentira desses loucos aí, pra homenagear essa nossa categoria aí que tá fazendo campanha aí por todo lado. Falou, Catiça, se der pra mandar pra nós aí, agradeço aí e ofereço pra todos os ouvintes aí, pra vocês da rádio aí, tá, cara? Um abração, tá, tudo de bom aí, um bom programa aí, cara.
0: Perfeito, meu querido, meu amigo Dade, gente boa demais. Eu acredito, meu amigo Dade, que nós não temos essa música na programação, mas eu vou rodar uma especial pra ti aí, que eu tenho certeza que vai cair no teu gosto aí também, viu? Pode ficar tranquilo. Quem mais aqui deixou seu recadinho? Vamos lá. Ó. Oh. Uhum. Sim. Opa. Mandaram um áudio aqui da mulher lavando a louça, né? Opa! Conheço de tudo. Aham, uhum, agora vai. É, Guilherme, não deu. Veja, veja de novo aí, viu, Guilherme? Então tá certo, vamos lá! A partir de hoje, também aqui, amadrinhando a bailanta do Catiça, Gaiva, Decks e Pergolados. 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

96 49 09 28. Vamos de música, meu amigo Valdir, preparei especial pra você sair entrando no Bororé. Aí está

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0: Muito bem, agora meio-dia, mais 39 minutinhos. Bailanta do Catiça no seu rádio, que maravilha, que coisa boa. Vamos nós por aqui, sempre com o melhor da música gaúcha, o melhor do tradicionalismo. 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Deixa eu ver quem está comigo por aqui, deixando aqui o seu recadinho. Vamos ouvir meu amigo Zeca. É o Zeca da Batata, será?
1: Vamos. Buenas tardes, Catiça. Zeca Batata, voltando da lida. Eu queria que tu rodasse ali aquela música Tudo é o Zé. Vai pro meu amigo Zé Raup lá da Praia Grande, Zona Nova lá. E também pro seu Zezinho Borges, lá do Morro dos Borges, na Roça da Estância. Especialmente pra eles, tá? E pra todos que estão na escuta. Vamos que vamos, né? Hoje é dia de bailão, né?
0: Então tá certo, meu amigo Zeca Batata. Que maravilha, minha amiga Denival Monteiro, tá ligadinha comigo também. Boa tarde, meu amigo Catiça, estou ligadinho, um forte abraço, obrigado pelo carinho. Toca um especial pra nós aí. Claro, minha amiga Denival Monteiro, vai um especial pra você aí, viu? Quem mais aqui está comigo? Deixa me ouvir aqui. Vamos lá.
2: Bom dia, Catiça.
0: Bom dia.
2: Bah, Catiça, quase 22 graus, né? Bah, hoje vai estar quente, por nada amanhã chove. Escuta, eu queria mandar uma música aqui pra nós aqui na Figueirinha.
0: Uhum.
2: Aqui na Figueirinha, aqui que a gente tá todos ouvindo. Então, tá bom?
0: Que maravilha.
2: Eu quero que bote o nome da minha netinha no sorteio, eu vou mandar escrito, tá bom? Obrigada.
0: Sim, Maria Heloísa Monteiro Cordeiro, Figueirinha, Balneário Gaivota, estará concorrendo com certeza, viu? Grande abraço, obrigado pelo carinho da sintonia. Bom, o nosso amigo aquele da mensagem da mulher lavando a louça, mandou uma outra aqui, vamos ver se ficou boa essa, né?
3: Boa tarde, Catiça.
0: Buenas.
3: Aqui é o Guilherme falando aqui dos Estados Unidos.
0: Ah,
3: mandei
0: sim
3: uma mensagem aí, não saiu muito bem, muito
0: tá certo,
3: ruído
0: perfeito
3: aqui, gente trabalhando.
0: Uhum.
3: Só pra mandar um abraço aí pra todos os amigos conhecidos, vocês aí da rádio, família Matias, Jacinto Machado, família Darabas, Pinheirinho do Meio.
0: Sim.
3: João, Reinaldo Darabas, meu padrinho, lá no Pinheirinho do Meio, Areia
0: tá
3: Branca.
0: Certo.
3: E a todos aqueles conhecidos aí, mandar um grande abraço aí, a programação de vocês é espetacular, a gente
0: obrigado
3: acompanha sempre.
0: Que maravilha.
3: Mandar um abraço pra aqui também, amigos nossos, João de Oliveira, Johnny
0: sim
3: Ferreira.
0: Certo.
3: Diego Ferreira, Maurício Montovani,
0: uhum,
3: e aqui todos aqueles conhecidos. E um grande abraço aí pra vocês aí da rádio também. E toca uma buena aí pra nós ouvir aí, tranquilito nesse sábado.
0: Então,
3: um grande
0: tá
3: abraço
0: certo
3: aí pra todos os amigos e vocês aí da rádio.
0: Perfeito, meu nobre. Grande abraço, querido. Obrigado pelo carinho da sintonia. A Belinha no Passo de Torres também tá ligadinha comigo. Grande abraço, Belinha. Obrigado pelo carinho da companhia também. Deixa eu ver quem mais aqui. Bom dia, meu amigo Catiça. Roda pra nós aí com Os Monarcas. A música Essência Galponeira. O Antônio Oliveira de Cidreira, Rio Grande do Sul. E qual é o nome desta música? Ah, querido, e agora? Qual é a música?

0: música. Hã? Deus o livre. Não sei qual é a música que tu falou aí, meu nobre.
1: Ajeitou bem o cocó.
0: Tenta mandar pelo menos um refrãozinho aí, ver se eu consigo identificar então, tá certo? Quem mais aqui? Vamos lá.
2: Catiça, boa tarde, Catiça.
0: Boa tarde. Boa tarde.
2: Abraço pra você, pra sua audiência.
0: Obrigado.
2: Oi, José Anastácio, aqui do Lagoão, Araranguá.
0: Ah, sim. Perfeito.
2: E Catiça, manda um abraço especial pra nação gremista, tá?
0: Uhum.
2: E como amanhã é... amanhã é o dia da mentira, né? Amanhã, na verdade, é o dia da mentira. Então, tu bota a música aí com o velho milongueiro.
0: Uhum.
2: É mentira desses loucos, tá? Mas vê se consegue achar com ele aí, velho milongueiro, é mentira desse louco.
0: Tá certo.
2: Que amanhã é o dia da mentira. Tá, Catiça? Abraço,
0: tá,
2: abraço pra todos, abraço pra todo o povo brasileiro.
0: Perfeito.
2: Todo o povo de Araranguá, Sombrio, região.
0: Então tá bom, querido.
2: Nação gremista, tá bom? Um abração, amigo.
0: Então tá certo, querido. Grande abraço, meu amigão. Obrigado pelo carinho da sintonia. 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Ah, sim, meu amigão. Agora sim, né? Descobrimos aqui a música. Quem canta a música, aquela é a Democracia Campeira. Tá certo, querido? Quem canta é ele, meu amigo Marajá. Deve estar ligadinho comigo na cidade de Terra de Areia ou em Osório. Grande abraço, meu amigo Marajá. Gente boa demais. Quem mais aqui deixou o seu recadinho? Vamos lá, vai deixando seu recadinho também, viu?
3: Boa tarde, Catiça.
0: Buenas.
3: Eliseu, Dom Pedro de Alcântara.
0: Sim.
3: Tudo certo comigo?
0: Tudo certo, querido.
3: Por aqui tudo tranquilo.
0: Maravilha.
3: Catiça, se possível, aí toca pra nós aí dos Monarcas, Primeiro e Último Mate.
0: Ah, sim.
3: Uma boa tarde a todos os ouvintes aí, um bom programa pra ti aí.
0: Obrigado, querido.
3: Um excelente programa sempre.
0: Então tá certo. Primeiro e Último Mate.

0: Com certeza, daqui a pouquinho já vamos estar tocando essa pra ti, tá certo, meu nobre? Grande abraço, obrigado pelo carinho da sintonia. Meu amigo, compadre do vino, olha só o tamanho do estrago. Quem é que fala aí? Vamos ouvir aqui o nosso amigo.
1: Boa tarde, Cadiço.
0: Boa tarde,
1: meu querido.
0: Tudo certo?
1: Tamo aí mais um final de semana abençoado, escutando amigo, hein?
0: Maravilha. Jesus,
1: cheguei de Morrinho Sul. Toca pra mim, Walter Moraes, sobre o homem do cavalo.
0: Então tá certo. Daqui a pouquinho.
1: Escuta do amigo.
0: Valeu, grande abraço, querido. Daqui a pouquinho, Walter Moraes. Vamos que vamos. 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

0: 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Agora são 12:49. Vamos de música. Ele chegando aí, meu amigo Zé Moraes. Gente boa por demais, né? Tudo é o Zé. Querendo ou não querendo, qualquer coisa que dá, principalmente quando dá errado, né? Foi o Zé. Ah, Zé.
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2: Meus amigos, aqui quem fala é o Zé Moraes, eu estou passando por aqui, quero mandar um abraço pra você que está acompanhando a rádio Mampituba, a sua FM nativa 99.5, e principalmente você que está aqui junto comigo no programa Bailanta do Catiça, neste sabadão das 12 às 16 horas. E quero dizer pra você que estamos trazendo mais um sucesso do Zé Moraes. Um grande abraço, moça.
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Muito bem, vamos nós. Agora são 13:08. 13:08. E a Bailanta do Catiça no teu rádio, é claro. Até às 16:00. O melhor da música gaúcha, o melhor do tradicionalismo. Agradecendo sempre, né? Ou melhor, grato sempre pelo carinho da sua companhia. Não é verdade, meu?

0: rádio Mampituba aí.
1: Sim.
0: Programaço. Programa com aço, programaço.
1: Pedro.
0: Rodrigo.
1: Feito. Ô, oh, maravilha.
0: Estamos aqui curtindo a música e queremos. A música não, estamos curtindo a rádio, né?
1: Aham.
0: Uhum. Nós queremos a música É Mentira Desses Loucos.
1: Olha só.
0: Manda aí pra nós aí que temos ligado aí na 99.5, beleza?
1: Então tá
0: um abraço
1: certo.
0: Aí, tudo de bom.
1: Tio
0: sucesso.
1: Ô, oh, maravilha.
0: Como sempre teve, né? Claro.
1: Obrigado pelo carinho. É nós e depois de nós é nós de novo, como dizia meu amigo Vino, né? Como dizia, não, como diz, né? Deus o livre, tio Deja. Grande abraço. Rodrigão, grande abraço, querido. Obrigado pelo carinho de todos vocês aí. Tamo junto e misturado. Então tá certo. 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Opa, que maravilha! 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Gente boa. Então tá certo, né? 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Meu amigo alemão, forte abraço. Meu amigo alemão da cachaça, esse sim é o da cachaça, né? Ele não bebe, mas vende coisa boa. Fala, meu amigo, meu nobre, minha bela pessoa, como você me chama?
2: Olá, meu grande amigo, grande locutor, meu amigo. Opa. Catiça.
1: Valeu, obrigado, querido.
2: Que é o alemão da cachaça.
1: Opa, diga.
2: Estou falando aqui diretamente aqui de Rio Maina.
1: Uhum.
2: Tô aqui na casa do meu amorzinho. Meu amigão, se for possível, eu Sim. queria que você rodasse aquela música de pai para filho.
1: Sei.
2: Eu queria oferecer pro meu filhotinho, Davi.
1: Uhum.
2: Davi Mesari, que amanhã, dia 4 de outubro, tá completando 17 aninhos.
1: Sei.
2: Meu filho de coração. Quero dizer para você que eu amo ele de paixão, de loucura.
1: Maravilha.
2: Eu coloquei ele no meu coração no lugar do meu filho Marquinhos, uhum. que morreu de acidente. Eu tinha dois filhos e eu continuei com dois filhos.
1: Claro.
2: Um foi morar com Deusinho. E agora eu tenho o Davi aqui na terra e tenho o Graco.
1: Ah, sim.
2: Graco Marius Bem, que é o meu filho que é piloto de balão. E tenho

0: Davi Mesari.
1: Sim.
0: Que é o meu filho de coração. Então eu quero desejar a ele há muitos e muitos anos de felicidade, saúde, que tudo de bom na vida dele aconteça.
1: Tá certo, querido.
0: Esses são os votos do pai dele.
1: É, que maravilha.
0: E quero desejar a todos, amigos e amigas e clientes dos Vinhos Demoter, um ótimo final de semana para todos nós. Um abraço.
1: Então tá certo, meu amigo alemão da cachaça. 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Gente boa, meu amigo Chiquinho, na cidade de Sapucaia, filando uma boia, aqui no Saimo, dizendo ele pra mim. Ah, rapaz de Deus, ô Saibro, Saimo, né? Um abraço, meu nobre Chiquinho, toda a família, nosso abraço, nosso carinho, muito obrigado pelo carinho de todos vocês aí, tá bom? Segue mandando aí o seu recadinho, segue mandando a sua mensagem, não é verdade, meu amigo, o Vitor de Souza? Deixa eu me ver aqui. Boa tarde, meu amigo Catiça, Vitor, Mariosa, Santa Rosa do Sul, toca música pra nós aí no estilo campeiro, Grupo Renascença. Tá certo? Dando a previsão aí do tempo, né? Amanhã pouca chuva. E a temperatura lá em cima, né? Deus do livro. Tá bom, querido? Grande abraço, obrigado pelo carinho. Meu amigo, seu Adão, gente boa de montão. Não toma café de manhã sem chimia de mamão. Deus o livre. Um dia é pão com banha e o outro dia é banha com pão. Deus o livre. Vamos lá, seu Adão.
2: Boa tarde, Catiço.
1: Buenas.
2: Anão de Vila Conceição.
1: Sim,
2: sim. Bota pra mim aí a Mariana.
1: A Mariana.
2: Oferecer pra ti aí, pro Vino.
1: Uhum.
2: Pra todos que estão ouvindo essa rádio. E olha meu radinho, olha meu radinho.
1: Seu Adão.
2: Tô te esperando.
1: Tô te devendo o radinho, seu Adão. Claro que eu vou levar o teu radinho, pode ficar tranquilo, tá bom? Tô te devendo o radinho. Eu não te prometi, eu prometi que eu ia levar, né? Mas tu foi contemplado aqui, né? Tá bom, querido? Olha.

Estava te falando aqui, né? Quando tivemos uma queda de energia aqui, né, seu Adão? Eu vou levar o teu radinho, viu? Tá bom? Pode ficar tranquilo que eu vou aparecer por aí, rapaz. Eu acho que eu estava falando aqui, né? 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

0: 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Quem mais aqui deixou seu recadinho? Vamos lá, tem muita gente boa chegando por aqui.
1: Boa tarde, Catiça.
0: Buenas.
1: Bosa, aqui do Pinheirinho do Meio.
0: Ô, seu Willian.
1: Queria pedir aí a música com Antônio Gringo. Não é a música, ela é uma paródia, né? Lançando candidatura. Oferecer aí, que amanhã é o dia de nós ir lá escolher a pessoa certa. É meio difícil a gente achar a pessoa certa, mas a gente vai campear lá. Daí manda pra todos aqui.
0: Tá certo. Olha, eu não conheço essa música, viu? Eu vou dar uma campeada, como dizia minha avó. Se eu achar, é claro que eu atrafunco pra ti, tá certo, meu nobre? Vamos lá. Muito bem, o nosso amigo que pediu aqui, Essência Galponeira com os Manarca, né? O seu Antônio Oliveira de Cidreira. Daqui a pouquinho, meu nobre, tá bom, querido? Grande abraço. É, meu amigo Daltro. Boa tarde, meu amigo Catiça, é o Adaltro da Silva de Araranguá. Quero ouvir uma música de Ivonir Machado com a participação. Ah, quero participar do sorteio, tá certo? Perfeito, então, vamos lá. Se você gosta de sorrir, eu não gosto, viu? Eu confesso pra vocês que eu não gosto de dar risada. Deus do livro. Mas de vez em quando é bom, né? Espantar a tristeza, né? Fazer uns dois balãozinhos da tristeza. Matar no peito, botar na coxa e sentar o pé nela. Que ela vai parar lá na macega, né? Porque sorrir é bom, sorrir é bom, sorrir faz bem pra saúde, sorrir faz bem pra vida. E sorrir com um sorriso bonito, aí vou te contar um negócio. Nós viremos num bucica, velho, né? 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O alemão da cachaça pediu de pai para filho. O meu amigo Gilson de Morrinhos do Sul pediu uma música aqui, Covarde. Eu só encontrei Sovando Lombo de Potro. Tá certo? A música que tu pediu com aquele nome ali eu não encontrei. Tá certo, meu amigo o Gilson? E pra gurizada que estão pedindo aqui, é mentira desses loucos? Entre algumas outras que estão solicitando aqui, eu lembrei dessa, porque a mentira dos coitados nós não temos, né? Então nós vamos rodar aí. Éramos felizes e não sabia. Com ele, nosso amigo gaúcho da fronteira. Mas abrindo então, de pai para filho, com Mano Lima e Pedro Lima. Então tá certo, aí está.

0: pedi uma pomadinha de cargador, uma redondinha.
1: Que pomadinha?
0: Meu Deus do céu. Aquele que tu bota... Aquele que tu enchufa no cargador de anda.
1: Que cargador, guri?
0: Cargador de do telefone.
1: Ah, um cargador. Ah, eu vou pedir uma tomadinha, uma tomada.
0: Uhum.
1: De cargador.
0: Uhum.
1: Mas não uma... Que é?
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4: Que

0: noite, amor, boa noite. Feche a porta e apague a luz, que eu já venho meio beliscado de mim com meus avestruz. Aí eu vou gritar e paro, rapaz.
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4: Que maravilha, agora são 13 horas mais 39 minutinhos e a Bailanta do Catiça seguindo por aqui. Nós guardamos sempre da sua companhia, da sua participação. Interaja comigo, porque no final do programa de hoje estaremos sorteando um lindo radinho pra você.

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1: 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Muito bem, quem mais está comigo por aqui? Deixando aqui, né, a sua mensagem. Meu amigo lá de Tubarão. Boa tarde, meu amigo Catiça. Cheguei da rua agora e liguei o radinho. Olha, e se não tocou ainda, trafunca aí a dobradinha, né? Por favor. O Ari Oswaldo Osório, Tubarão, desde já agradeço. Ele gosta demais da Chica Rufina e da Tigra Margolina. A Tigra Marculina. É, foi, tu gosta porque não foi tu, né? Que branqueou um eito dos cabelos, né, Che? Hã? Boa tarde, meu amigo Catiça. Manda aí uma do Baitaca. Fogão a gás e fogão a lenha. Neri de Maracajá. Tá certo, meu nobre? Deixa eu me ver aqui se eu coloquei essa mensagem no ar. Senão eu fiquei devendo. Aí ficou ruim demais, né? A minha amiga lá da Mãe Luzia, cadê ela que eu vi ela por aqui? Será que já voltou pra casa? Hã? Cadê tu, Leonita? Boa tarde, Catícia e Leonita. Eu quero a música Fogão a Gás e Fogão a Lenha pra todos que estão ligados. E vocês, um ótimo final de semana. E quero participar do sorteio. Obrigado, forte abraço. Eu não sei se eu tinha lido essa mensagem, mas via das dúvidas, né? Tá certo, querida? Grande abraço. Obrigado pelo carinho. Daqui a pouquinho tem fogão a gás. Eu já tô preparando a lenha também, né? Aí vocês escolhem. Se quer o gás... O que é o fogão a lenha, né? Então tá certo, vamos lá. Quem mais aqui deixou seu recadinho? Diga.
2: Boa tarde, Catiça.
1: Buenas.
2: Toca pra nós, Baitaca, Frutas da Mata.
1: Frutas da Mata.
2: Senhor Maurício de Torres.
1: Ah, um então tá certo, meu nobre.
2: Tudo de bom.
1: Grande abraço, querido. Obrigado pelo carinho. Minha amiga Loura de Furquirinha. Boa tarde, meu amigo. Quero ouvir uma música. PM, coloca o meu nome, o nome da minha mãe no sorteio. A Vanir Onofre. A Loura de Furquirinha, tá ligadinha comigo. Um beijo no teu coração, menina. Obrigado pelo carinho. Bom final de semana. Então tá certo. A Maria de Sombrio tá comigo também. Alô,

0: Se olhar de perto eu vejo que o seu zóio brilha. Só pra fazer rima, viu, Maria? Mas deve brilhar mesmo, né? Então tá certo, vamos que vamos. Agora são 13h44. E eu quero falar aqui com meus amigos irmãos da Boleia. 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
0: 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Alguém nos pediu aqui essência galponeira com os monarcas. E nós vamos atrafuncar para ver o tamanho do estrago. Depois também pediram aqui uma coifoneira Machado. Vamos atrafuncar também, só para não ver o tamanho do estrago. Vamos que vamos!

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8: Muito bem, vamos que vamos. 14h agora, ou seja, 14h ao mais um minutinho. Bailanta do Catiça no seu rádio. Lembrando que neste final de semana, hoje, portanto, hoje tem arrastapé, hoje tem bailão, hoje tem Lustra Fivela. Salão de eventos Recanto das Taquaras com duas grandes atrações: Isaac e Diego e o novo balanço animando a festa pra você. Com início às 19h. Lembrando que elas até às 19h não pagam, elas até às 19h têm passagem. Passe livre. Salão de eventos Recanto das Taquaras, Estrada Geral Vila São Cristóvão, em Santa Rosa do Sul. Mais informações através do 9958-2545. Com ele, meu amigo, tio Sérgio Velho. Gente boa. Que maravilha. E na próxima quarta-feira, dia 7. Vem aí, lá em São Brás, Torres. Rio Grande do Sul, né? No salão do meu amigo alemão, salão de eventos do Campo do Alemão, a partir das 14h30, ou seja, a partir das 14h30 da tarde, então, né? Uma gostosa, deliciosa tarde dançante para você arrastar o pé, e a animação fica por conta, então, de Musical Renascer, Índio Silva. E que maravilha, todos convidados, então, né? Mais informações através do 051 998 31 9586. Baile da melhor idade, música, dança, alegria e boas companhias. E lá no salão, no Campo do Alemão, salão de eventos Campo do Alemão, São Brás, Torres, Rio Grande do Sul. Então tá certo, mandar um abraço muito especial pro meu amigo Cláudio, lá em Boston, tá derradinho ligado, mandou um áudio aqui, né? Gente boa por demais, né? É, eu também acho que ouviu direito. Meu amigo Zé Louco também tá ligadinho, deu sinal de vida, Zé, ressuscitou? Hã? A tornozeleira eletrônica que é tirada, Zé? Ah, meu amigo Zé, deixa eu me ver aqui o que diz o meu amigo Cláudio lá em Boston.
9: Catias, estamos aqui escutando a bailanta e na lida, né? Como é que tá aí, tranquilo?
8: Barbaridade.
9: Final de semana e um abração, então. Vamos que vamos. Forte abraço, tchau.
8: Tá certo, meu amigo Cláudio. Grande abraço, querido. Obrigado pelo carinho. E o Zé Louco falou o que aqui, Zé? Hã? O Zé deu sinal de vida. Deus, o livre.
10: Ô, rapaz. Só na escuta, rapaz. Tô aqui no morro, tia. Cheguei agora.

0: Gitten.
1: É verdade, é?
0: Ah, meu amigão. Manda uma música aí pro Zé Louco, hein?
1: Que barbaridade! Tá certo, querido?
0: Oi, me bota no sorteio aí pra mim ganhar esse rádio aí.
1: Sim.
0: Tá bom?
1: Tá certo, um querido.
0: Um abraço, meu amigão.
1: Valeu, meu nobre. Grande abraço, querido. Pois então, falando em rádio, né, tia? Falando em rádio, falando em sorteio, estaremos sorteando no final do programa de hoje um lindo radinho pra você, retribuindo aí o carinho da sua companhia. Todos os sábados um radinho lindo pra você, viu? 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Vamos que vamos, muita gente boa chegando por aqui. É isso, meu amigo Gilson. Quem mais aqui?
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1: Quem mais aqui mandou seu recadinho? Deixa eu me ver aqui. O que que a dona Maria Aparecida das Quantas aqui?
3: Boa tarde, que música bonita.
1: Uh-huh.
3: Muito linda essa música, faz tempo que eu não ouvia.
1: Uh-huh.
3: Muito linda essa música mesmo.
1: Sim.
3: Caçador de Marajá.
1: Ah,
3: sim. Faltar cadeia pra botar esses vagabundos. Marajego aí, esses.
1: Calma aí, dona Maria. Calma aí, dona Maria. São tudo gente boa. Olha aqui a Cláudia e o Arcélio, lá da Itapeva Torres. Forte abraço de uma volta e meia a todos, com as bênçãos do patrão celestial. E mandaram um vídeo aqui de uma churrasqueira entupida. Isso, me dá um rap até, né? Ó, escuta só. Olha aí. Barbaridade. Olha o estralo da. Hã? Que coisa bacana. Obrigado pelo carinho de todos vocês, viu? Ó, nem é tão longe, né? Dá pra trazer um pedaço da costela aí. Hã? Eu sei que dá tempo. Não demora muito. E vocês são meus convidados aqui. Pode vir, viu? Eu não tenho bigode, mas engraxo os beiços. Vamos lá, quem mais aqui?
4: Boa tarde, meu amigo Catiça.
1: Buenas.
4: Manda aí pra nós Marca do Pampa com os Farrapos.
1: Ah.
4: Um abraço.
1: Sim.
4: A todos os nossos ouvintes e que estão escutando a rádio Mampituba. Um abraço, Catiça.
1: Então tá certo, querido.
4: Jair Tubarão.
1: Ô, meu amigo Jair, forte abraço, querido. Obrigado pelo carinho da companhia, che. Lá na Cidade Azul, Tubarão. Quem mais aqui deixou seu recadinho? Vamos lá. Ó.
5: Tarde, boa tarde.
1: Tarde. Tarde.
5: Da rádio, agradeço. Sim. Por essa rádio tão maravilhosa.
1: Uhum,
5: né?
1: Sim.
5: E peço uma música, sua Vanete, da Vila São João.
1: Uhum.
5: Peço uma música para o meu esposo, Nego Dora.
1: Uhum.
5: E para todos que estiveram ouvindo. Tá?
1: Então, tá certo.
5: E
1: perfeito.
5: Deus, nosso Senhor, que abençoe a nós todos.
1: Amém. Amém. Sim, pode.
5: Eu quero uma música lá das raízes.
1: Uhum.
5: Tá?
1: Sim.
5: Música bem gauchesca.
1: Então tá certo. Nós vamos atrafuncar coisa boa aí, viu? Pode ter certeza. Coisa de louco. O meu amigo Zé. Tá me ouvindo, né, Zé? Rapaz, pois eu preparei uma pra ti aí, Zé. Que eu acho que essa música tem tudo a ver contigo também, né? É claro, né? Ah, eu quero aproveitar aqui e mandar um abraço muito especial pra Glacira. Deixa eu me ver aqui a mensagem que a Glacira me mandou aqui. Vamos abrir aqui, vai dar certo. O telefone tá berrando aqui, o coitado, né? Então tá certo. Deixa eu me ver aqui, cadê a Glacira? Ah, Glacira, tu tava por aqui. Achei a Glacira. Ela diz o seguinte: boa tarde, meu amigo Catiça, estamos na escuta. Eu, a minha mãe, a dona Maria Mercedes, também a minha cunhada Luciana. Forte abraço, tchê. Ô, oh, maravilha. Um beijo no coração de vocês, a dona Maria Mercedes, que completa esse aninho, né? Esse aninho que estamos findando aí, ela com

completa 90 aninhos. Agora deixa eu falar um negócio, né? Chegar aos 90 não é para todos, né? A dona Mercedes só chegou essa idade aí, vai longe ainda, né? Porque Mercedes é sempre Mercedes, né? Tá certo, dona Mercedes, um beijo no teu coração, menina. Ô Zé, escuta aí.

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2: Muito bem, vamos nós até às 16 horas, o melhor da música gaúcha, o melhor do tradicionalismo. Contando sempre, é claro, com a sua companhia, com o carinho da sua audiência. Que coisa boa, vamos lá.
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2: Mais ou menos por aí, né, tchê? 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Mais ou menos, para não cair, né? 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Então tá certo. 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

0: 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E deixa eu me ver quem mais por aqui também deixando o seu recadinho, não é verdade, seu Avelino? Deus o livre. 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Ô, Vino! O que que o Avelino disse aí? É só pra dar risada, né, Vino? Hã? Eu sei.
1: 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Ô Gatice, toca aquela do seu Ernesto, a grande mulher aí pra nós.
0: A grande mulher.
1: Vai pra você aí, vai pro seu Adão lá na Vila Conceição lá, pro seu Adão.
0: Aham. Uhum.
1: Vai pro Claudio lá nos Estados Unidos.
0: Sim.
1: Pra família do Claudio.
0: Uhum.
1: A primeira andada lá no Turvo.
0: Sim.
1: Vai pra ti aí, pra tua esposa.
0: Tá bom.
1: Todos vão dar esse tanto, tá?
0: Então tá
1: viva
0: certo.
1: Viva nós, viva o Catiça, viva o Claudio, é nóis, é nóis, é nóis. Depois de nós, é nóis, é novo. Valeu, Catiça, um abraço. Todo de bom. É nóis. Depois de nós, é nóis, é novo. Viva nós.
0: Tá certo, meu amigo Vino, gente boa pra mais da encomenda, né, tchê? Que maravilha. Que coisa de louco, então tá certo. 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Então tá certo, quero mandar um abraço muito especial, né, pro meu amigo Cristiano da Seconfer, que deve com certeza estar aí com o seu radinho ligadinho, né? 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

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Meu amigo Cristiano, essa aí vai especial pra você que gosta demais desta música. Pra você e a Catrine e os filhinhos aí. Frutas da Mata. Aí está.

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Claro, 4 pés de maconha no meio das verduras da véia, como é que não vai molhar?

0: Ô, Johnny, me traga mais uma cartelinha daquele comprimido que tem uma estrelinha. Me dê uma disposição que tô trabalhando 24 horas por dia, tá bom?
1: 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Carpindo na calçada lá, que chegava a sair fogo da enxada dele. 2 horas da manhã lá carpindo na calçada, calcule. 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
2: Muito bem, vamos lá. Agora são 14h, ou seja, 14h mais 46 minutinhos. E a bailanta do Catiça prossegue por aqui. 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Muito bem. Deixa eu me ver quem mais está comigo por aqui. Muita gente boa chegando. Deixa eu me ver aqui. Vamos lá, me ajuda. E agora sim, deu certo? Agora sim deu certo. De onde fala? Eu acho que é lá dos Estados Unidos, pelo que eu percebo aqui. Vamos lá.
3: Buenas, tio moço. Estamos na escuta aqui no Costão da Serra.
2: Ah?
3: Toca pra nós. Noites Campesinas com Porca Véia. Oferecer pro meu afilhado João, seu Ronald, e pra todos que estão na escuta, tudo de bom. Vamos pender um pouco. Valeu, então, obrigado.
2: Então tá certo. Noites Campesinas. Noites Campesinas com saudoso Porca Véia. Quem mais aqui deixou seu recadinho? Vamos lá.
4: Boa tarde, Catiça. Aqui é a Nilza Nichelle.
2: Opa, Nilza, diga.
4: Eu gostaria de participar do sorteio do Radinho, né?
2: Claro.
4: Tá difícil ganhar ele, né?
2: Sim.
4: E gostaria também que tu colocasse uma música do Porca Véia, Lembranças.
2: Lembranças.
4: Pra rodar aí pra nós aí de Aranguá, pra vocês aí da rádio, todos os ouvintes que estiverem escutando, né?
2: Uhum.
4: E desejando também um feliz final de semana a todos, né?
2: Obrigado, querida.
4: Com a bênção de Deus, né?
2: Amém.
4: E um grande abraço. Tá certo?
2: Um grande abraço.
4: Tchau.
2: Obrigado. Valeu. Fica tchau, tchau. Deus. Obrigado. Amém. Fico com Deus também. Obrigado pelo carinho. Eita, figura bacana, meu amigo Carlos Pilra. Tá falando de Treviso, meu nobre.
5: Buenas, Catiça.
2: Buenas.
5: Carlos Pilra aqui em Treviso.
2: Opa.
5: Que tal, meu galo, tranquilaço nesse sábado de sol bonito aqui em Treviso.
2: Claro, perfeito.
5: E tal, cheguei agora na querência e fui direto no rádio, claro, ouvir melhor, né?
2: Maravilha.
5: Aí, se for possível, aí rodar pra nós o Porca Véia.
2: Sim.
5: Ginetes de Fronteira.
2: Opa.
5: Oferecer pros nossos amigos aqui em Treviso aqui. Tá bom, meu galo velho? Um forte abraço, tchau.
2: Valeu, meu amigo Carlos Pilra. Figura bacana demais. Que há muito eu não vejo, hein? Saudade do amigo, mas não vai faltar oportunidades, né? Pra gente se encontrar e tomar um mate junto, tá certo, meu nobre? Grande abraço, querido. 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

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Então tá certo, vamos de música. Alguém nos pediu, a minha amiga Elionita, né? Eu acho que mais alguém aqui também nos pediu essa música do Baitaca, Fogão a Gás e Fogão a Lenha. E Deus livre, vamos nós, pra ver o tamanho do estrago, né?

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0: Muito bem, vamos nós, agora são 15 horas ou mais 7 minutinhos e a Bailanta do Catiça segue por aqui. Até as 16 horas, o melhor da música gaúcha, o melhor do tradicionalismo, já quase que chegando no final do programa, né? É verdade, meu amigo Di? O Di tá metido a pescador, né? Se cantar negócio, né? Se botou na pescaria de uma forma. Diz a Neide, a prima, que ele coloca uma cadeira de praia e aí mostra a minhoca esperando que as papaterra venha, né? Cada vez que um biguá passa perto, ele encolhe a minhoca. Hein, Di? Conta pra nós aí da pescaria, vai.
1: Ô, meu amigo Catiça, até aqui, eu quero espirar gaivota aqui, começando a fazer as limpezas do verão, né, gritado, né?
0: Sim.
1: Só temos aqui, mas, pai, o Crespim tem 1,5 metro, vai lá garrete pra mim essa tarde. O Marco tá meio louco, mas vamos pegar um peixinho.
2: Grandão, Di, né?
1: Não, bota a bocó que eu vou aí. Pra nós aí. Temos só escutando você na rádio aí. Valeu. E vota certo amanhã, né? E se tu votar errado, vai dar frio. Se tu votar certo, vai esquentar.
0: Tá bom, meu amigo Di. Um abraço pra vocês aí. Te cuida, né?
3: Opa, opa.
0: É, rapaz.
3: Será que eu vou vir direto?
0: Teu amigo aí, o nosso amigo, já é pequeno, né? 1,32 m, parece, né? Entrar na água com esse frio aí vai sair com 1,15 m, mais ou menos. Tá doido, rapaz? Grande abraço, querido. Então tá certo, vamos aqui falando então da Di Mecânica. 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Né? Se ele não estiver na oficina, ele tá pescando, viu? Sem caniço, sem nada, só com a cadeirinha de praia. Mas dá uma encolhida de vez em quando passa os biguados. Que coisa de louco. 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

0: Meu amigo Dito, te falando, meu amigo João da Santa Rosa. Fala, meu amigo João.
1: Boa tarde, Catice.
0: Buenas.
1: O Catice, bota o que esse famoso aí. Bota aquela. Eu só quero pó. E bota aí o João da Vida São Cristóvão. Eu boto no sorteio do Radinho. Sou João da Vida São Cristóvão, João Mariosa, tio do Vitor. Quer sortear o Radinho pra ganhar o Radinho, tá?
0: Tá certo.
1: Bom sucesso, tá ligadinho na rádio.
0: Tá bom, querido. Abraço forte, meu nobre. Obrigado pelo carinho. Quem mais aqui? Deixa eu ver o que fala a nossa amiga. Vamos lá.
2: Oi, boa tarde, Catiça.
0: Boa tarde.
2: Tudo bom?
0: Tudo certo.
2: Gostaria de ouvir a música. É a Fazenda da Viúva.
0: Fazenda da Viúva.
2: Perceber para todos, né? Todos os ouvintes.
0: Sim.
2: Gostaria também de participar do sorteio. É a Inês de Criciúma.
0: Então tá bom, Inês. Grande abraço. Está concorrendo, viu? A Fazenda da Marvada da Viúva, né? Então tá certo. Vamos lá. Deixa eu me ver mais uma aqui na corridinha. Boa tarde, meu amigo Catiça. O José Abel de Terra de Areia. Toca uma música aí dos serranos para nós ouvir aqui no trabalho. E também pros meus pais, o Serafim e a Matilde. E também para minha esposa Leide. E também para todos vocês aí da rádio. Tá certo, meu nobre. Grande abraço, obrigado pelo carinho da sintonia. Diga, meu amigo Vino, da Praia Paraíso. Fala, meu nobre.
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0: Ah, que coisa de louco. Tem que dar boia pras coitadas, claro. 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Doutor Jamir está ligadinho comigo na cidade de Criciúma, hein, doutor Jamir? Pois então, che, o teu pedido é uma ordem. A sorte do doutor Jamir, do compadre dele, né? O nosso amigo, o gaúcho da fronteira. Deus livre, aí está, doutor Jamir.
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7: Que coisa de louco. Agora 15 horas. 15 horas mais 30 minutinhos. E a Bailanta do Catiça, na sua última meia hora, falando aqui da Casa das Baterias, há mais de 50 anos de bons serviços prestados. 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Minha amiga Wanda,

Está ligadinha comigo lá no Rincão, tá de folga na canastra hoje, minha amiga Wanda. Hoje os coringas ficam no baralho, né? Um abraço, minha amiga, tudo de bom aí, obrigado pelo carinho. Tamo junto. 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Então tá certo, né? 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Deixa eu ver aqui quem está comigo, minha amiga Genilce. Boa tarde, Catista, tudo certo? Tudo bem por aqui? Olha, eu quero a música Tirando Meu Chapéu para Deus e quero participar do sorteio do radinho. Genilce Magnus Carlos de São João do Sul. Bom final de semana para você e sua família. Forte abraço. Tá certo, querida. Grande abraço também. Obrigado pelo carinho. Quem mais aqui? Oi, Catista, boa tarde. Eu sou Serafina de Campo d'Água. Muito bem. E quero que coloque o meu esposo Orlando Martins no sorteio do radinho, né? E toca música aí com os Garotos de Ouro. É, só não lembro o nome da música. Pode ser qualquer uma. Então tá certo. É, minha amiga. Como é que é o nome da marvada da menina aqui? Ai, dona Serafina. Então tá certo. Um abraço forte, obrigado pelo carinho. Vamos nós por aqui, olha, mais uma vez convidando você pro grande baile de hoje à noite, daqui a pouco mais, no Salão de Eventos Recanto das Taquaras, trazendo duas grandes atrações, Isaac e Diego, também o Novo Balanço, e você é nosso convidado super especial, viu? A partir das 19 horas, lembrando que elas até as 19 horas não pagam, elas até as 19 horas têm passe livre. Salão de Eventos Recanto das Taquaras, Estrada Geral Vila São Cristóvão, em Santa Rosa do Sul. Mais informações através do 9958-2545. Com ele, nosso amigo, tio Sérgio Velho. Gente boa. E não esquecendo também, no próximo dia 7 de outubro, próximo dia 7, é claro, a partir das 14h30, no Salão de Eventos do Campo do Alemão, lá em Sombrás, Torres, Rio Grande do Sul. Você é nosso convidado pra grande tarde dançante, né? Ah, o que acontece lá vai ser bom demais. A animação fica por conta do musical Renascer. Musical Renascer, Índio Silva. Perfeito, então, que maravilha. Fica lá em Sombrás, Torres, Rio Grande do Sul. 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Música, dança, alegria e boas companhias. É lá no Campo do Alemão. Coisa boa, né? Salão de Eventos do Campo do Alemão, lá em Sombrás. Você é nosso convidado super especial. Então tá certo, olha, muita gente boa me pedindo música aqui, né? E na medida do possível, é claro, a gente vai atendendo a todos. E vamos de lembranças com ele, saudoso Porca Véia. Senão não dá tempo, né, gente? Deus o livre. É de Chacoé pra lá e pra cá, né? Tinha um amigo meu que chamava essa música de Detefon.

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conjunto musical Os Serranos, moçada. Mando meu abraço a esse grande comunicador e a todos os seus ouvintes. E claro, né, Che? Roda uma marca dos Serranos aí, Catiça, daquele jeitão que só tu sabe. Vamos que vamos, louco, velho. Saúde e sucesso.

Aí está Os Serranos, da voz do nosso querido amigo Madruga. Que maravilha, che. E é claro que chegamos ao final do programa de hoje. Antes, porém, quero mandar um abraço para minha amiga Rose, que está na faxina aí no Arroio do Silva. Que maravilha, um beijo carinhoso para você, obrigado pelo carinho. E o negócio, como dizia ele, meu amigo Versi Fortunato, o negócio é fazer um paraquedas do pala, né, che? E caçar o dedão direito, o barraco para tomar um café, que a fome. A fome se adonou do bucho desse cuera, né? Deus do céu. Antes, porém, aqui queremos mencionar então o nome do sortudo ou da sortuda. Para você que interagiu, participou com

Até o presente momento, muito obrigado pelo carinho da sua companhia. Então estamos sorteando mais um radinho aqui, cortesia da Exa Internet e também aqui da Bailanta do Catiça. Sempre com muito carinho, né? Honrando você, sendo grata pelo carinho da sua companhia. E a sortuda de hoje foi ela, Denivalda Monteiro, Morro da Fumaça. Foi a contemplada ganhadora do radinho de hoje, tá certo? Mas você não desiste, viu? Permaneça com fé que você vai ainda ganhar o seu radinho, tá certo? Isso só nos resta então agradecer ao nosso querido mestre, nosso pai maior, por ter nos proporcionado mais esta tarde maravilhosa.

Querido Deus maravilhoso e eterno Pai, aqui estamos nós diante da tua santa e amada presença. Nós queremos te louvar e te agradecer nesta oportunidade, porque o Senhor tem nos proporcionado, tem nos agraciado com uma tarde abençoada. Obrigado por ter nos inspirado, porque assim, através da nossa inspiração, com a sua permissão, esperamos ter conseguido transmitir alegria a todos os nossos ouvintes. Abençoa cada um, abençoa os nossos patrocinadores, a direção desta emissora, aos nossos colegas de trabalho, como sempre assim te pedimos. Conceda a todos um final de semana abençoado, em nome do teu filho amado Jesus. Nós oramos e assim te agradecemos, para honra e glória do teu santo e amado nome.

0: Então tá certo, lembrando, né? Lembrando que amanhã é um dia muito importante para todos nós, através do nosso voto, né? Eu creio que nós possamos assim direcionar ou dar as diretrizes do nosso país. Votar com consciência é sempre muito importante. E é claro, com responsabilidade também, né? Porque, querendo ou não, não podemos generalizar. Tem muita gente boa, tem muita gente honesta ainda. Mas infelizmente, a grande maioria, não sei se são merecedores da nossa confiança, do nosso voto, mas vamos exercer, é claro, a nossa cidadania. E assim vamos chegando ao final de mais uma Bailanta do Catiça de hoje, agradecendo a Deus por mais uma missão cumprida, agradecendo a todos pelo carinho da sua audiência. Aos amigos do WhatsApp, o nosso muito obrigado pelo carinho da sua paciência. Como assim também agradecemos a cada um dos nossos patrocinadores. Com a permissão de Deus, eu prometo voltar no próximo sábado. Se assim lhe permitir, aqui eu estarei. Tenham todos um ótimo final de semana, um beijo no coração de todos e até lá.
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3: Olha a fumaceira que tá esse carro. 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
4: Tá louco chegar na festa com isso aí?
5: Será que cabe todo mundo?
6: Vamos parar de encher o saco, rapaz. Eu vou defucando o tchê. Quem não quiser aí que vá se... Opa!

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0: Fala, Belo.
1: Dá pra eu e os magrinhão aí da turma entrar na roda e dizer uns causos?
0: Pois olha, tia, o que vocês acham?

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1: Vamos que vamos, grupeirão.

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1: Vem chegando, Miruano, que é pra mostrar como é que é.

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